0: Aí sim, hein? Mundo Livre, sua atitude sonora, som do maringaense Edu Curti, Tell Me. Antes nós ouvimos Blindagem com o clássico Loba da Steppe, Cadillac Dinossauros também tocou Fome. Nesse bloco ouvimos ainda Anacrônica, Tardes em Guadalajara, Cash in Flowers com Water, Charme Chulo, É Que Às Vezes, e eu comecei esse bloco com Copacabana, Pé Vermelho, Esse Alguém Não É Você. Pô, que blocaço, hein? Blocão aí com o melhor da cena independente alternativa brasileira, também aqui de Maringá, né, nesse bloco, Edu Curti, teve também Cash in Flowers, Copacabana, Pé Vermelho, e no próximo bloco tem muito mais, hein, já vou adiantar aqui o que tem, ó, tem Distrito 05, Retrocense, tem ainda Montanas Trio, tem Tris Teixeira, tem Corona Kings, pô, os caras do Corona são demais, hein? Mas antes de passar aqui pro próximo bloco, deixa eu mandar um alô especial aqui pro Leandro, ele que tá aqui na sintonia, diz que já já ele vai colocar uma camisa de manga longa, agora 12 graus, tem que esfriar mais pra colocar a camisa aí, ô Leandro, eu já tô aqui, confesso que moletom, camisa, duas meias, tá frio demais, 12 graus agora na Cidade Canção. Quem mais tá por aqui esquentando, dançando, ouvindo a programação do Mundo Livre é a Samanta. Oi, Samanta, um beijo pra você. Valeu demais pela participação. Rogério Carlos, sempre aqui na sintonia também. Lembrando que você, ouvinte Mundo Livre, que tá aí curtindo a rádio, manda o seu alô pra gente no 991-44-2925. Nós falamos ao vivo, direto da Expoingá, e assim seguimos até às 10 horas da noite, mandando o melhor nessa última hora da cena independente alternativa. Bora continuar os trabalhos então, aqui direto da Expoingá. Vou soltar Jovens Ateus, Passos Lentos. Depois tem Corona Kings. Partiu!
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0: Essa é a Mundo Livre, sua atitude sonora, tá aí, Distrito 05, fragmentada. Antes nós ouvimos Retrocense com Hold Me, ainda teve Montanas Trio, Autoridade, Eagle Kill Talent com Still Here, Tris Teixeira com Verão Molhado e Jovens Ateus, Passos Lentos. A gente começou esse bloco ouvindo Corona King dos Maringaenses com Breathe. Agora são 10 horas praticamente já, né? 9h58 aqui. É o seguinte, a gente está encerrando a nossa transmissão direto da Expo Ingá nessa segunda-feira, 11 de maio, desde as 5 horas da tarde. Nós estamos por aqui, desde o Por Dentro do Mundo, trazendo notícias, informações, muita interação por meio do nosso WhatsApp. Nessa, no que foi uma tarde extremamente gelada, um começo de noite também muito gelado, nesse momento agora, 13 graus na cidade Canção, a temperatura deve chegar nessa madrugada aos 7 graus. A gente está aqui na Expo Ingá até domingo, tá bom? Então você é mais que convidado para chegar aqui no nosso estúdio. Nós estamos na entrada do pavilhão Unimed até domingo. E durante essa semana, o acesso ao parque é gratuito das 10 horas da manhã até as 2 horas da tarde. É uma oportunidade ideal aí para visitas escolares, né? Grupos que querem aproveitar a feira com mais tranquilidade. E hoje já foi, né? Só que amanhã e também dia 13, né? Ou seja, quarta-feira, a entrada vai ser gratuita para o público, né? Então venha pra cá pra Expo Ingá, não tem desculpa pra você deixar de passar aqui no nosso stand, conhecer a nossa equipe, participar das brincadeiras. Nós estamos aqui com a nossa máquina de ursinho cheio de prêmios, presentes da Mundo Livre. Tem também o palco aqui da rádio para você tirar foto, marcar a gente no Instagram. Fato é que a gente quer receber a tua visita por aqui, beleza? Eu sou o Everton Liberto, tô encerrando por aqui a minha participação de hoje, só que eu volto com vocês, é lógico. Amanhã, a partir das 5 horas da tarde, no Por Dentro do Mundo. Desejo uma excelente noite para você. A gente se fala amanhã. Você segue aqui na Mundo Livre. Tchau, tchau!
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Aí no Mundo Livre, esse clássico atemporal do Rolling Stones, Satisfaction, embalando muito bem o nosso começo de semana, né? Por falar nos caras, vocês viram que eles anunciaram um novo álbum com parceria simplesmente de quem? De Paul McCartney e Robert Smith? Gente, os caras já passaram dos 60 e estão aí montando feat de respeito como se fosse a coisa mais normal do mundo. Que maravilhoso, né? O álbum vai se chamar Foreign Tones e deve chegar em julho. E é isso que faz a gente se apaixonar cada vez mais pelo rock and roll, né? Porque ele realmente se recusa a envelhecer. Tô indo para um rápido intervalo, pela outro carro. E na volta já tem Red Hot Chili Peppers. Não sai daí.

0: no Livre FM, sua atitude sonora. Ouvimos Blur com Song 2. Antes rolou também Smash Mouth com Walking on the Sun.
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Livre FM, sua atitude sonora. Aí, Silverchair na programação com Miss Your Love. Antes rolou também Voodoo Girls e o som do Iron nessa sequência, embalando o nosso início de semana, né? 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

0: Fechando muito bem mais uma hora juntos aqui com essa delícia de som de Chuck Berry, Con John, Be Good, Dance Solo, também Foo Fighters com All My Life.
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Mundo Livre FM, sua atitude sonora, o som de Aerosmith com Walk This Way. Antes ouvimos também Stone Temple Pilots com Sorrow Girl. 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Tô indo por um rápido intervalo e na volta já tem classicaço aqui de Joan Jett and the Blackhearts. Volto já.

0: Bem-vindo ao Mundo Livre The Cure com In Between Days. Antes rolou também Edward Sharp and the Magnetic Zeros com Home.
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FM, sua atitude sonora, o som de Blink 182 com Story of a Lonely Guy. Antes ouvimos também essa delicinha de som do George Ezra com Budapest, embalando assim com certeza o seu início de semana para você que tá aí nesse dia 11 de maio ouvindo a nossa programação. Tô indo para um rápido intervalo, ainda não acabou não, tá? E já volto muito bem, tô espiando aqui, ó, tem Alice in Chains.

0: pra FM, sua atitude sonora, o som de Fastball com The Way. Eu encerro a minha participação contigo, agradecendo imensamente ao carinho da audiência e, claro, desejando pra você uma excelente semana. No que depender da Mundo Livre, você pode ter certeza que será, tá? Eu sou Rosana Baio, tô indo nessa e a gente volta a se falar amanhã. Valeu, grande abraço!
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5: Na hora da declaração do imposto de renda, o tema investimento sempre gera dúvidas. No episódio de hoje do nosso Tira Dúvidas do IR 2026, você vai aprender como declarar poupança, investimentos em renda fixa e investimentos em renda variável para a Receita Federal. Vamos começar pelo básico, os investimentos em renda fixa e poupança. Eles só precisam ser declarados por quem já é obrigado a entregar a declaração. Se esse é o seu caso, atenção à orientação do professor Alessandro Pereira Alves, da UFRRJ.
6: É fundamental declarar todos os rendimentos e saldos de aplicações financeiras na sua declaração de imposto de renda. Utilize os informes de rendimento fornecidos pelas instituições financeiras aí como base, né, para o preenchimento da sua declaração. Quem tem aplicativo é possível conseguir esses informes pelo aplicativo ou então acessando diretamente no banco.
5: Todos os investimentos devem ser informados na ficha Bens e Direitos. Aplicações como poupança, LCI, LCA, CRI e CRA são isentas de imposto de renda. Já investimentos como CDB têm tributação sobre os lucros. O professor Luiz Carlos Benner, da PUC do Paraná, explica.
7: Para rendimentos de tributação isentos do IR, vai lá, acesse a ficha de rendimentos isentos e não tributáveis, clica em novo, clica lá, por exemplo, rendimentos e caneta de poupança, informa o CNPJ e o valor total recebido. Para os rendimentos tributados exclusivamente na fonte, vá na ficha de rendimentos sujeitos à tributação exclusiva definitiva e clique em novo, escolha lá o código, rendimentos de aplicação financeira, informe o CNPJ e o nome da fonte pagadora.
5: Na renda variável, como ações, fundos e ETFs, a declaração tem regras específicas. O professor Hugo Dias Amaro, da PUC do Paraná, detalha.
8: Uma vez ali investido nesses ativos, o primeiro ponto que a Receita solicita é que você informe os saldos desses ativos na ficha de bens e direitos. É importante que deve declarar o valor da aquisição e não o valor de mercado, ou seja, é o custo da aquisição daquele ativo. O contribuinte tem que declarar os rendimentos. Então, dentro da ficha lá no campus, rendimentos isentos e não tributados, para aqueles lucros com ações até 20 mil reais mês ou dividendos. Pode ser que dentro desses investimentos e ações, as empresas elas pagam ou dividendos e ainda também pagam juros sobre capital próprio. Então, na ficha rendimentos sujeitos à tributação exclusiva barra definitiva, o contribuinte tem que declarar lá também o juros sobre capital próprio.
5: As alíquotas variam conforme o tipo de investimento e os valores, podendo chegar até a 20% do lucro. Da Rádio Agência Nacional em Brasília, Edgar de Matsuki.
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9: A CBF divulgou as informações para a venda de ingressos no amistoso entre Brasil e Panamá, marcado para 31 de maio no Maracanã. A partida será o último jogo da seleção brasileira em solo nacional antes da Copa do Mundo de 2026. A venda para o público geral abre no dia 14 de maio às 10 horas pelo site oficial do Futebol Card. Os ingressos variam entre 100 a R$ 400, com opção de meia entrada. e as obras da sede do projeto Surf Escola Ondas do Saber, em Matinhos, avançaram para a fase de preparação do terreno e instalação do canteiro de obras. O empreendimento deve atender mais de 600 crianças e adolescentes do litoral. A escola será voltada à iniciação esportiva, convivência social e ações de inclusão. A próxima etapa da construção será a fundação da edificação. Uma ótima segunda-feira para você, um bom início de semana. De Curitiba, Mauro Conte, com informações da Rede AERP.
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10: O governador Carlos Massa Ratinho Júnior participou da abertura da 52ª edição da Expo Ingá 2026 em Maringá, no noroeste do estado, e anunciou o repasse de R$ 53.800.000 para ampliação e modernização do Parque de Exposições Francisco Feio Ribeiro. Com a contrapartida da Prefeitura de Maringá, o investimento total chega a R$ 56.600.000. Os recursos serão destinados à construção de um estacionamento público de 3 pavimentos. A Expo Ingá é considerada uma das principais feiras agropecuárias do Brasil e reúne tecnologia, negócios e integração entre o campo e a cidade. O governador destacou a importância da feira para o fortalecimento do agronegócio do Paraná.
11: É uma feira que lança tendências, traz novas tecnologias, traz novos implementos agrícolas e, obviamente, coloca o agricultor mais perto de tudo isso que o mundo está colocando à disposição para cada vez mais aumentar a produtividade e melhorar essa produção. Então, para nós, é um motivo de muita alegria ver esse sucesso. E num sucesso de um bom momento para o Paraná. O IBGE soltou agora, há 30 dias atrás, um mapa do agronegócio brasileiro. E o Paraná apareceu em primeiro lugar como o maior produtor de alimentos do país, consolidando aquilo que nós já falávamos, que o Paraná é o supermercado do mundo.
10: O prefeito de Maringá, Silvio Barros, ressaltou o impacto econômico e turístico da Expo Ingá para o município.
12: A Expo Ingá é a nossa vitrine, é a vitrine da atividade produtiva da cidade, não só do agro, mas de várias outras coisas, inclusive da área industrial, da área de serviços, que tem diversas instituições e estão presentes aqui. Então, é a nossa vitrine que mostra a pujança, mostra a vitalidade, o dinamismo da atividade econômica do município.
10: Já o presidente da Sociedade Rural de Maringá, Henrique Pinto, enfatizou o apoio do governo do estado para as melhorias estruturais do Parque de Exposições.
13: Temos algumas parcerias que transformaram, deram um brilho diferente, deram um colorido diferente para a nossa feira. E é isso que é a nossa intenção. A gente quer remodelar para a pessoa poder entrar aqui dentro, sempre a mesma coisa, do mesmo jeito, a hora que tem que ter um impacto. A pessoa tem que olhar e falar assim, vixe, mudou, ficou bonito.
10: Durante a visita ao evento, o governador também conheceu o novo pavilhão da Feira Sabores, espaço voltado à comercialização de produtos de agroindústrias familiares, apoiadas pelo IDR Paraná. O diretor-presidente do Instituto, Natalino Avance, destacou a participação do órgão em feiras e ações voltadas ao fortalecimento da agricultura familiar.
14: O IDR tem uma participação histórica nas principais exposições agropecuárias do Paraná. Aqui em Maringá, na Expo Ingá, isso se dá com muito respeito, com muita responsabilidade, com muita parceria. A possibilidade que a gente tem de discutir projetos. E esse ano tem uma novidade, que é esse pavilhão novo da agroindústria familiar. A gente está num estado que a agricultura é pungente, mas que 60% das propriedades têm até 20 hectares. Então a gente precisa trabalhar opções que proporcionem densidade e renda.
10: Além da Feira Sabores, o governo do estado participa da Expo Ingá com a Fazendinha, espaço com 12 unidades demonstrativas voltadas à apresentação de tecnologias e práticas para o meio rural. A programação inclui ainda seminários, oficinas, palestras, rodadas de negócios e ações de turismo rural na região. O estande do Sistema Estadual de Agricultura reúne ações da ADAPAR, IDR Paraná e SEASA Paraná. Outros órgãos estaduais também participam, entre eles BRDE, Fomento Paraná, COPEL, DETRAN Paraná e Poupa Tempo Paraná. A Expo Ingá 2026 segue até o dia 17 de maio com o tema Agro, as raízes do Brasil. Repórter Flávia Consoli. A AMEP, Agência de Assuntos Metropolitanos do Paraná, iniciou os testes operacionais de um ônibus movido a GNV e biometano no transporte coletivo da região metropolitana de Curitiba. O veículo começou a circular entre São José dos Pinhais e a capital. O objetivo é avaliar o desempenho do modelo em operação real, analisando consumo de combustível, autonomia, desempenho no trajeto, conforto dos passageiros e eficiência operacional. O ônibus utilizado nos testes é o modelo Volare Fly 10GV, desenvolvido com foco em tecnologias mais limpas e sustentáveis. Segundo o fabricante, o modelo reduz em até 96% a emissão de material particulado e em 84% os gases responsáveis pelo efeito estufa. O diretor de transportes da AMEP, William Correia, destaca que a iniciativa representa mais um avanço na modernização do transporte coletivo metropolitano.
15: É uma tecnologia, é uma possibilidade que existe hoje em relação ao diesel, né? Sobretudo em momentos em que a gente sofre uma situação de vinda do conflito, em que o insumo está subindo bastante. Então, como poder público, a gente precisa encontrar alternativas que facilitem, né, a manutenção do serviço de transporte coletivo que impacta tantas vidas. E esse é o objetivo de testar esse veículo, acompanhar como vai ser o desempenho dele, para que amanhã a gente possa ter insumos na tomada de decisões, né? E quem sabe ter aí mais uma alternativa à frente é o que a gente já tem hoje no mercado.
10: O período de testes também vai permitir a análise da viabilidade operacional e econômica da tecnologia para uma futura aplicação no sistema de região metropolitana de Curitiba. Os ônibus têm capacidade para até 54 passageiros e conta com ar-condicionado, controle de tração e estabilidade, além de sistemas eletrônicos de monitoramento operacional. Com a circulação experimental na linha metropolitana, a AMEP amplia os estudos voltados à adoção de soluções mais sustentáveis para o transporte coletivo em todo o Paraná. Repórter Flávia Consoli.
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10: O DR Paraná vai interditar a PRC-466 entre os quilômetros 195 e 198, entre Pitanga e Turvo, na região central do estado, na próxima quarta-feira, para uma nova detonação de rochas nas obras de duplicação da rodovia. O bloqueio acontece das 2 às 5 da tarde. Motoristas devem evitar o trecho durante o período e respeitar a sinalização provisória instalada no local. O Tribunal de Justiça do Paraná suspendeu a decisão que impedia a compra de até 26 robôs de combate a incêndios de grandes proporções pelo governo do estado. Com isso, a Defesa Civil pode seguir com a contratação dos equipamentos, considerados inéditos em escala no Brasil. Os robôs serão usados em incêndios industriais, florestais e ocorrências em locais de alto risco, como túneis, refinarias e aeroportos. Segundo a decisão, interromper a compra poderia comprometer a segurança da população. Repórter Flávia Consoli.
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10: Você já viu ou ouviu por aí a frase, olha a Jéssica, e de repente a criança para de chorar na hora? A trend viral que tomou conta das redes sociais parece inofensiva, até curiosa, mas por trás desse comportamento instantâneo, especialistas atendem um alerta importante, o que isso revela sobre medo, autoridade e o desenvolvimento emocional das crianças. Quem explica pra gente é o psicólogo Bruno Mader, coordenador do curso de psicologia das faculdades Pequeno Príncipe. Do ponto de vista do desenvolvimento infantil, o que explica o fato da criança interromper o choro ao ouvir esse tipo de chamada?
16: Se a atenção está focada nas dimensões, no requerimento, né, na necessidade imperiosa da emoção, esse mecanismo do Jéssica é o que se chama assim de redirecionamento da atenção ou distração ativa. É uma das formas de trabalhar com a criança. Então, você pode, né, essa coisa da Jéssica é uma brincadeira, né, de você chamar uma outra pessoa aqui, né, e a criança vai redirecionar a atenção dela para esse ponto. É bem comum também em técnicas parentais, a gente brinca, a gente orientar os pais de fazer uma coisa maluca, assim, sabe? Tipo... ou, tipo, fazer uma careta, ou, tipo, fazer uma coisa fora dessas dimensões esperadas pra criança, porque a criança, ela vai agir com interesse frente a esse novo estímulo que ela também não entende, e esses dois estímulos vão competir nas dimensões atencionais da criança. E aí ela vai redirecionar essa atenção. Então, do ponto de vista da psicologia, essa brincadeira de chamar a Jéssica, ela nem é, assim, uma novidade tão grande, na medida em que essa dimensão de redirecionamento, assim, da atenção como estratégia parental.
10: Que emoções e processos cognitivos podem estar envolvidos nessa reação imediata da criança?
16: Para a gente pensar nos efeitos disso, a gente vai ter que pensar o seguinte: se a criança não possui a maturidade para regular suas emoções, ela vai precisar de um apoio externo, de um apoio cognitivo maduro, e esse apoio cognitivo é o dos pais. Então, quando a gente tem uma criança com birra, a gente tem o desafio, né, de lidar com aquele momento, né, porque é bastante desagradável pro pai, né, tá num shopping, num mercado, numa reunião de família, e a criança tá fazendo birra. Então, tem esse desafio de fazer com que a criança pare, mas ao mesmo tempo também é um desafio duplo, porque é preciso fazer com que a criança aprenda a lidar com ela, né? Então, se você simplesmente distrai a criança em todas as vezes, pode ser com essa brincadeira, ou pode ser dando um chocolate, um brinquedo, um desenho, né? Um desenho animado, um celular para a criança ver ou colocar em frente à TV, aí você não está dando elementos para que a criança regule a sua atenção. Eu acho que essa é a principal questão, assim. A criança, ela precisa da maturidade dos pais para conseguir encontrar elementos para lidar, para interpretar e elaborar essa atenção, essa sensação desagradável que ela está sentindo. Algumas vezes pode ser o redirecionamento, mas outras vezes a gente vai precisar do acolhimento, da atenção, e assim vai. A função dos pais nessa dimensão é uma função de maturidade, de oferecer recursos para a criança aprender a lidar com as frustrações na primeira infância mesmo, mas também desenvolver os recursos futuros para lidar com essa frustração.
10: E quais podem ser os efeitos dessa prática quando usada de forma recorrente no dia a dia?
16: Quando a gente vai pensar, né, quais podem ser os efeitos dessa prática usada recorrente no dia a dia? Os pais têm que interpretar o sofrimento da criança, interpretar por que ela está daquele jeito. Porque vocês vão ver, em casos em que ela já está cansada, né, passou o dia inteiro brincando na escola ou coisa assim, ou em casos que, né, junta cansaço com fome, os pais vão ver que essa técnica não vai funcionar, porque a frustração, a necessidade, né, o estímulo interno, ele vai ser tão forte que o redirecionamento não vai dar conta. Só esse redirecionamento bem humorado, né? E aí ele vai precisar de outras estratégias de regulação. Então, essa dimensão de fazer a distração bem humorada, ela é bem-vinda, ela não é um problema, né? E os pais vão diversificar as técnicas de oferecer para a criança os recursos de elaboração disso. Claro, em alguns momentos, assim, de frustração da criança, e dependendo muito também do estado anímico, do estado de espírito, assim, dos pais, uma brincadeira, né, essa dimensão da distração, de fazer uma coisa maluca, ou fazer essa técnica de chamar a Jéssica, pode funcionar bem, mas, como eu disse, vai depender muito do... O pai vai precisar interpretar esse momento da criança, porque em outros momentos a criança vai precisar de colo, de acolhimento, de conversa, de orientação, de negociação, de forma de interpretar o próprio sentimento. Então, o interessante seria diversificar essas estratégias e os pais conseguirem se comunicar com a criança. E vale sublinhar, já falei, mas sublinhar novamente, que não tem um jeito perfeito, né, de quando a criança faz esse tipo de manha, usa esse tipo de técnica. Vai depender muito do também o pai, tem dia que ele tá cansado, né, a mãe tá cansada, ou tá com foco em outras coisas, da disponibilidade que a gente vai ter de lidar com as crianças. Mas o importante é a gente conseguir entender que momentos diferentes a gente vai lidar de formas diferentes com a birra.
10: Essa estratégia pode influenciar a forma como a criança aprende a lidar com frustração e a regular as próprias emoções? E por quê?
16: É claro que sim, especialmente se os pais têm algum tipo de insegurança quanto lidar com a frustração da criança. Então, a criança, ela vai se frustrar, ela precisa se frustrar e ela precisa fazer birra nessa fase do desenvolvimento, porque faz parte do desenvolvimento dela. Então, evitar a birra, né, fazer coisas para que ela não aconteça, minimizar, né, fazer com que ela acabe rápido quando ela acontece, pelo conforto dos pais, de lidar com a situação chata, né? Que é quando a criança faz birra, aí você não oferece recurso pra criança lidar com a frustração, e aí a gente vai ver as crianças que a gente vai chamar, né? Criança mimada, criança que não tolera ou não, criança que não lhe foi ofertado recursos pra lidar com o desagrado, né? Criança precisa amadurecer, né? Igual todas as pessoas, né? Então, encarar a frustração, em alguns momentos ficar efetivamente frustrado e não ter nenhuma compensação, assim, né? Tipo, ah, você tá chorando porque você não teve determinada coisa, chora e a gente acolhe, é triste mesmo, né? Faz o acolhimento, né? É triste mesmo quando a gente não tem o que a gente quer, mas é isso, vai frustrar, né? E o pai tem que sustentar essa frustração e oferecendo recursos pra criança entender que ela é aceita em casa, por ser quem ela é, né? Mas sim, que ela é aceita em casa, apesar da birra. Quando a birra passar, a birra é um comportamento que deve ser desestimulado, né? Ou acolhido na medida do sofrimento, mas desestimulado na medida da resposta. Mas o ato da criança é reprovável, mas a criança em si não. Então os pais têm que conseguir demonstrar que eles conseguem suportar uma criança fazendo birra, amando, né? Sem bater, sem diminuir, sem humilhar, né? Porque daí ela vai entender, né? Daí ela vai entendendo e construindo uma dimensão de que ela é aceita, né? As emoções dela existem, e ela pode lidar com isso e depois continuar a vida normal, porque essa dificuldade da criança quando pequena, né? Ela não consegue prever o depois. Então ela vai agir muito no momento presente, na vontade presente que ela tem, na vontade que ela tem naquele momento presente, e fazer o possível para ter aquela vontade satisfeita naquele momento. Então essas técnicas bem-humoradas, elas são bem-vindas, especialmente nesses momentos em que há algum momento de leveza na família, né? Há uma birra que é manejável de uma maneira mais leve, porque não é toda vez também que você vai fazer um confrontamento, né? Toda vez você tem que ficar acolhendo. Então é possível. Mas a ideia é que quando, né, pra gente pensar nas dimensões de longo prazo, é que se ofereça recursos para a criança aprender a lidar com a frustração, né? Fazer sempre a tática bem-humorada da distração não teria os melhores resultados. Mas entendendo novamente, sim, que não é uma técnica reprovável. Ao contrário, ela é possível se a gente pensar nessa dimensão diversificada da elaboração da criança.
10: Para finalizar, que abordagens são mais recomendadas para acolher e manejar situações de birra ou choro em cada faixa etária?
16: Aí, manejar birra, como eu disse, não tem muito um protocolo, né? Desse jeito faz desse... Quando a criança tiver birra por isso, faz isso. Mas de maneira geral, o pai tem que se colocar verdadeiramente na relação de troca com a criança. O pai tem que perceber o seu estado emocional para ver quais recursos ele vai ter, como ele vai conseguir lidar com a criança, né? Tem dia que a gente tá mais animado, a vida tá boa, né? E a gente consegue dar de uma maneira leve. Tem dia que os pais também vão fazer alguma técnica mais de confrontação, né? Isso não é um problema, desde que fique claro para a criança que o comportamento dela é o que está sendo reprovado, mas não ela em si. Então, frases como "você não faz nada, você é sempre assim, você me dá muito trabalho, você é muito chato", que aí você coloca a dimensão na criança, isso é um problema. Agora, quando você aponta "eu não estou gostando do seu comportamento, isso que você fez é feio, você está me deixando chateado", são outras formas de lidar que você vai apontando para a criança o que ela está fazendo, não ela em si. Então, a gente falar de manejo de birra, um tanto isso. Acolhimento, né? Claro, tem horas que a criança precisa de cola, ela tá se sentindo frustrada, tá se sentindo cansada, tá se sentindo chateada. Aí, pegar no colo e falar: "ah, o que aconteceu? Vamos pensar junto", vai ajudar ela a lidar nesse sentido de ela retomar um valor que ela tem pro pai, um valor que ela tem pra mãe. Os momentos, de fato, é suportar a birra ao lado da criança, né? Com colo, com carinho, enfim. Em alguns momentos é confrontar e apontar pra criança. E em outros momentos é brincar, né? É fazer distração. Então tem aí algumas formas.
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10: A Associação Brasileira de Emissoras de Rádio e Televisão, ABERT, divulga o calendário eleitoral com as principais datas de atenção para emissoras durante as eleições 2026. O material reúne prazos, obrigações e vedações previstas na legislação eleitoral para orientar rádios e TVs ao longo do período de campanha. O presidente executivo da ABERT, Cristiano Lobato Flores, Valores explica a importância das emissoras acompanharem os prazos e regras eleitorais para garantir segurança jurídica e credibilidade na cobertura. Flores detalha ainda os principais marcos do calendário eleitoral e os cuidados necessários durante a cobertura das eleições.
17: Período eleitoral é um período muito rico, né, para o Brasil, e ele é particularmente relevante para as nossas emissoras de rádio e televisão, que contribuem de forma muito significativa para o processo eleitoral, né, seja por meio da realização de entrevistas, cobertura jornalística e até os próprios debates que as nossas emissoras realizam ao longo dos meses e durante as suas programações. É um período, pelo fato de nós sermos concessões públicas, que ela traz uma série de restrições e de direcionamentos legais para as nossas programações. Mas tem um ministro do STF que costumava dizer que o período eleitoral não é um estado de sítio, quer dizer, nós temos restrições direcionadas para as nossas emissoras, mas que demandam um cuidado e uma gestão mais cuidadosa ao longo desse período. Eu destacaria três datas significativas, sobretudo em junho e agosto, que as emissoras devem ter um devido resguardo. O primeiro, de 30 de junho, que quando inicia a vedação às emissoras para a transmissão de programa apresentado ou comentado por pré-candidato, quer dizer, aquelas emissoras que têm profissionais que vão concorrer a algum cargo eletivo, esses profissionais devem se afastar das emissoras e não podem apresentar ou comentar já no ar, junto à sociedade, estes programas. Depois, no dia 6 de agosto, você começa a ter o início da vedação às emissoras de rádio e televisão para uma série de questões, e uma delas é o tratamento privilegiado a candidato, candidata, partido político. Esse tratamento privilegiado, ele deve ser encarado no sentido das emissoras fazerem uma cobertura jornalística equitativa, proporcional aos candidatos a determinado cargo ou função eletiva, né, o tempo que deve ser destinado à cobertura de cada cargo, né, seja no aspecto presidencial, como também para governador, observar, ter esse cuidado com o tempo de cobertura. E depois, no dia 16 de agosto, né, que é quando realmente você começa a ter o início da propaganda eleitoral, daí os cuidados, não só de informar o e-mail adequado das emissoras que vão receber o material para divulgação, né, ao longo da programação, os blocos, né, que começam a se formar para informar a sociedade do período eleitoral e do início desta campanha. Então, 16 de agosto é a data do início da propaganda eleitoral. Há outras datas, há uma série de datas na realidade. A Abert circulou um calendário eleitoral com as principais. Nós devemos realizar ao longo dos próximos meses uma série de atividades e informações às nossas emissoras e ficarem acompanhando pelos nossos canais sobre essas datas e qualquer dúvida nos consultar para que a gente possa elucidar e que as nossas emissoras tenham aí um período muito tranquilo de cobertura. E, novamente, por tudo aquilo que nós representamos e trazemos em termos de cobertura jornalística para a sociedade brasileira e paranaense. Um abraço a toda a Rádio Difusão Paranaense e a ERP.
10: As convenções partidárias que oficializam os candidatos aos cargos de presidente da República, governadores, senadores e deputados acontecem entre os dias 20 de julho e 5 de agosto. O calendário também reforça outras datas importantes previstas para o período eleitoral. Segundo a Abert, o objetivo é facilitar o acompanhamento das regras e evitar sanções às emissoras. A entidade também deve disponibilizar a cartilha eleitoral com orientações mais detalhadas para profissionais e veículos de comunicação. Repórter Flávia Consoli.
18: Termina nesta sexta-feira, em Jacarezinho, o penúltimo evento do ciclo TCE-PR Conecta, Dados e Soluções para a Gestão Pública. O encontro tem a participação de representantes de 23 municípios do Norte Pioneiro. O programa visa transformar a administração pública por meio da tecnologia e da inovação. Outra meta é aproximar o Tribunal de Contas do Estado dos gestores municipais e da sociedade civil. o TCEPR Conecta tem a parceria do Programa Interleges do Senado Federal e da Defesa Civil. Omar Nasser, do Tribunal de Contas do Estado do Paraná. O Procurador-Geral do Ministério Público junto ao Tribunal de Contas do Estado, Gabriel Gui Leger, foi reconduzido ao cargo. Eleito por seus pares, ele foi nomeado pelo governador Carlos Massa Ratinho Júnior. Na cerimônia de posse, o Procurador-Geral avaliou sua atuação à frente do MPC. Para Leger, a recondução representa a validação de um projeto institucional iniciado em 2024. Suas principais características, até aqui, foram a tecnicidade, a transparência e a busca incessante da eficiência no controle externo. Omar Nasser, do Tribunal de Contas do Estado do Paraná.
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19: Olá. Que bom ter vocês com a gente na nossa coluna Pequenas Conversas, onde falamos sobre infância, adolescência, esse mundo maravilhoso que a gente já passou, mas que muitos outros estão aí, nossos filhos, nossos netos, nossos alunos, as crianças à nossa volta, que precisam sempre de um olhar especial. Sou Lucy Pfeiffer, médica pediatra, psicanalista, e gostaria de falar com vocês hoje sobre esse tempo especial e as necessidades da infância que não mudaram. Muitas vezes pensamos que o mundo nos apartamentos, o mundo da tecnologia que ocupa o tempo da criança, pensamos que ela está tendo um mundo mais protegido ou melhor, mas não. Nada mudou no cérebro humano e no desenvolvimento neuropsíquico da criança. A criança, quando nasce, precisa da atenção, ela precisa fazer esse laço com o adulto cuidador que vai ensinar para ela todas as regras, as normas, o viver bem do mundo. Por isso, precisamos falar desde o bebê, quando nasce, tudo o que fazemos com ele, para que a partir daí ele tenha segurança. Quanto mais fixa a pessoa que cuida desse bebê, e por isso era tão importante aquele tempo antigo, onde a mãe podia se dedicar só àquele bebezinho que está sendo apresentado ao mundo e o mundo a ele. Também na infância, nada mudou. O melhor jeito de estimular uma criança

0: é o brincar livre, o brincar experimentando objetos como o bebê que lambe chão, que leva tudo à boca, o brincar livre com brinquedos adequados à sua idade e que tem interação, não uma tela. Por isso, a Sociedade de Pediatria recomenda que até os 3 anos a criança deveria estar livre das telas, livre do celular, do tablet, para que ela saia desse mundo que está pronto e é extremamente sedutor para um mundo real, onde ela vai experimentar cada coisa à sua volta e aprender com o adulto cuidador o que pode e o que não pode. O mundo virtual é um mundo sem limites, em um plano só. Ele não humaniza uma criança. Então, vamos prestar atenção pela Sociedade Brasileira de Pediatria, Americana, Francesa de Pediatria, por todos os estudos de neurodesenvolvimento. Uma criança não deveria ter acesso às telas até os 2, 3 anos. Pensem nisso. A gente precisa oferecer às crianças o modo ideal do desenvolvimento, que passa rápido. Eu agradeço a atenção de vocês na nossa coluna Pequenas Conversas, uma parceria com a Rede ESP de Notícia, e aguardo que vocês estejam com a gente na semana que vem. Até lá.
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2: Almoçar fora de casa ficou mais pesado no bolso do brasileiro. Um levantamento da Faculdade do Comércio de São Paulo mostrou que o preço médio do tradicional prato feito passou de R$30 no país, chegando a R$30,27 no primeiro trimestre de 2026. Com isso, o trabalhador que almoça fora 5 vezes por semana já gasta cerca de R$605 por mês só com refeições durante o expediente. Além dos alimentos, contas como aluguel, energia, transporte e mão de obra continuam pressionando os preços nos restaurantes. E a Anvisa determinou o recolhimento de um lote de canela em pó da marca Codilar após a identificação de pelo de roedor no produto. A medida também proíbe a venda, distribuição e consumo do lote 444/02, com validade até janeiro de 2027. Segundo a Anvisa, análises laboratoriais encontraram fragmentos de pelos e roedores e outros mamíferos não identificados, o que representa risco sanitário. A orientação é que consumidores verifiquem a embalagem e não utilizem o produto caso ele pertença ao lote afetado. Forte abraço para você, uma ótima sexta-feira, um bom fim de semana e até segunda. De Curitiba, Mauro Conte, com informações da Rede AERP.
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3: Shoppingzinho no sudoeste do Paraná conquistou o selo do Ministério do Turismo e agora quer fortalecer novas rotas turísticas na região. A certificação reconhece a cidade oficialmente no mapa do turismo brasileiro e deve ajudar na captação de investimentos, divulgação e desenvolvimento de atrações locais. A proposta é ampliar o turismo rural, gastronômico e de natureza com experiências ligadas ao interior paranaense. A expectativa é aumentar o fluxo de visitantes e movimentar setores como hotelaria, gastronomia e comércio local. A Secretaria de Estado da Saúde confirmou 2 casos de hantavirose no Paraná neste ano, um em Pérola do Oeste e outro em Ponta Grossa. A doença é considerada rara no estado e segue sob monitoramento da vigilância epidemiológica. Outros 11 casos ainda estão em investigação. A hantavirose é transmitida principalmente pelo contato com urina, fezes e saliva de roedores silvestres infectados. Os sintomas iniciais incluem febre, dores no corpo, dor de cabeça e dificuldade para respirar. Repórter Flávia Consoli.
1: Serviços.
4: Empresários e representantes do trade turístico do Paraná têm até este domingo, dia 10 de maio, para se inscreverem e participarem do Fiexpo Latin América, na Costa Rica, ao lado do Viaje Paraná. A feira acontece entre os dias 8 e 11 de junho em San José e é considerada uma das maiores do continente voltadas ao turismo de negócios e eventos. Os selecionados poderão integrar o stand do

0: Viagem Paraná para apresentar destinos, produtos e serviços, além de ampliar o network e gerar novas oportunidades comerciais. A prorrogação do prazo ocorreu devido à grande procura do setor turístico paranaense. As inscrições são feitas por meio de chamamento público. Mais informações no site do Governo do Paraná. A Prefeitura de Curitiba está com inscrições abertas para um processo seletivo simplificado destinado à contratação temporária de engenheiros civis. São 6 vagas divididas entre as Secretarias Municipais de Obras Públicas e de Meio Ambiente. As inscrições são gratuitas e seguem até esta sexta-feira às 16h pelo portal E-Cidadão da Prefeitura. A seleção vai considerar a experiência profissional em áreas específicas da engenharia civil. A contratação terá duração inicial de 12 meses, podendo ser prorrogada por mais um ano. A remuneração total pode chegar a R$ 10.446, já com a gratificação por responsabilidade técnica. Repórter Jomar Valença.
1: A Orquestra Sinfônica da Bahia encerra no próximo dia 17 de maio as inscrições para o concurso Jovens Solistas 2026 da instituição. A iniciativa inédita busca dar oportunidade e visibilidade para jovens instrumentistas brasileiros entre 16 e 29 anos de todas as regiões do país para se apresentarem junto com a Orquestra Baiana. A inscrição é gratuita. O edital e o formulário de inscrição estão disponíveis no site da Orquestra Sinfônica da Bahia no endereço osba.arte.br. Além da idade e do conhecimento musical, os candidatos precisam possuir e utilizar instrumentos próprios durante todas as etapas da seleção. A exceção vale para músicos que utilizam piano, harpa e percussão. Os vencedores do primeiro e do segundo lugar terão a oportunidade de se apresentar como solistas em concertos da temporada 2027 da Orquestra Sinfônica da Bahia em datas que ainda serão definidas. Os selecionados também vão receber cachês previamente estabelecidos, além de custos de viagem. Segundo o cronograma do concurso, entre o fim de maio e o final de julho, acontecem as etapas de pré-seleção, semifinal e final. O anúncio dos vencedores está previsto para o dia 4 de setembro. Da Rádio Nacional em São Luís, Madison Euler.
2: Em meio ao avanço das investigações da Polícia Federal sobre o caso Master, uma mudança na defesa do senador Ciro Nogueira, a saída do advogado Antônio Carlos de Almeida Castro, o Cacai. Foi uma decisão de comum acordo, segundo nota divulgada pelo advogado. Cacai era o responsável pela defesa de Ciro Nogueira, que foi alvo da operação da Polícia Federal na semana passada e, portanto, agora não é mais. É uma decisão que veio 4 dias após mais essa fase da compliance zero, que investiga o caso Master. Enquanto advogado, Cacai acompanhou a busca e apreensão na casa do senador e negou qualquer participação dele em atividades ilícitas nos fatos investigados. Disse que os encontros de Ciro Nogueira com Daniel Vorcaro faziam parte do trabalho parlamentar. Quando perguntado sobre a mesada que o senador, que é presidente do PP, teria recebido de Daniel Vorcaro, mesada que variava de 300 a 500 mil reais, segundo as mensagens de WhatsApp trocadas entre o primo de Vorcaro, o Felipe, e o próprio Daniel Vorcaro, Cacai negou, disse que não tinha nada nesse valor. Troca de mensagens que está na decisão do ministro André Mendonça do Supremo Tribunal Federal. A equipe de defesa de Ciro Nogueira era formada também pelos advogados Roberta Castro Queiroz, Marcelo Turbay, Liliane de Carvalho, Álvaro Chaves e Ananda França. Da Rádio Nacional em Brasília, Priscila Mazenotti.
1: A edição mais recente do Boletim de Inteligência de Mercado no Turismo traz um dos segmentos que mais cresce e ganha reconhecimento em todo o país, o afroturismo. A publicação do Ministério do Turismo foi lançada durante a 10ª edição do Salão do Turismo, encerrada neste fim de semana em Fortaleza, no Ceará. O levantamento mapeou 101 experiências e 32 eventos em todo o país, consolidando principalmente as regiões Sudeste e Nordeste como polos do segmento. São 130 páginas destacando o protagonismo da cultura afro-brasileira e das experiências que conectam história, identidade e desenvolvimento econômico. O estudo foi elaborado em parceria com representantes do Ministério da Igualdade Racial, da Embratur e de diversos setores ligados ao afroturismo brasileiro. Nesta 13ª edição, o boletim mostra que o país já conta com roteiros urbanos, caminhadas históricas, vivências em comunidades quilombolas, experiências gastronômicas e práticas culturais e religiosas que valorizam as raízes africanas como atrativo turístico e também como força econômica. O segmento demonstra um dinamismo recente. 41% dos negócios foram criados nos últimos 3 anos. E há alto nível de qualificação, com mais de 40% dos empreendedores tendo ensino superior e 36% sendo pós-graduados. Outro dado relevante é que o afroturismo brasileiro vem sendo impulsionado majoritariamente por mulheres. Pouco mais de 66% dos empreendimentos são liderados por mulheres negras. A publicação também analisa o perfil dos consumidores, os desafios estruturais e as oportunidades de expansão do segmento. Segundo o levantamento, 82% das pessoas negras preferem consumir serviços turísticos administrados por empreendedores negros. Já 91% afirmam que participariam de experiências ligadas à cultura afro-brasileira. O interesse global também avança. As buscas por experiências afrocentradas no país cresceram 30% entre 2024 e 2025. O boletim está disponível no site do Ministério do Turismo. Da Rádio Nacional em São Luís, Madison Euler.
3: Curso do programa Cozinha Solidária quer formar cerca de 1.000 cozinheiras e representantes de cozinhas solidárias das 5 regiões do país até o fim de 2027. Essa formação é para as cozinhas habilitadas, com prioridade para aquelas com maior número de refeições e com estrutura frágil. As cozinhas organizadas por povos, comunidades tradicionais e por movimentos de população em situação de rua também têm prioridade. O Ministério do Desenvolvimento e Assistência Social já instalou uma comissão político-pedagógica para atuar na condução do curso. Essa comissão é composta por representantes da Fiocruz, de entidades gestoras parceiras e do Conselho Nacional de Segurança Alimentar e Nutricional. O curso de formação será em nível nacional e deve atender cerca de 1.000 cozinheiras com conteúdos relacionados ao aprimoramento do trabalho técnico da cozinha, boas práticas em alimentação e o uso do guia alimentar, além de uma discussão sobre segurança alimentar, nutricional e o direito humano à alimentação adequada. O programa Cozinha Solidária foi criado em 2023 para fornecer comida de graça e de qualidade para a população. Mais de 2.000 cozinhas solidárias estão em funcionamento hoje no país. Da Rádio Nacional em São Luís, Gabriel Correa.
4: Nenhum caso de hantavírus registrado no Brasil é da cepa Andes, identificada em passageiros de um cruzeiro no Oceano Atlântico nos últimos dias. Este ano, o estado de Minas Gerais registrou um caso em fevereiro que provocou a morte da pessoa infectada na cidade de Carmo do Paranaíba. O homem de 46 anos apresentava histórico de contato com roedores silvestres em área de lavoura. Também em 2026, o estado do Paraná registrou 2 casos da doença nas cidades de Pérola do Oeste e Ponta Grossa. 11 seguem em investigação. A Secretaria de Saúde afirma que nenhum caso do hantavírus da cepa Andes foi confirmado no estado, porque se trata da cepa silvestre, transmitida por meio de animais silvestres, os roedores. Mesmo assim, são casos comuns e sem surto identificado. De acordo com o médico sanitarista Cláudio Maierovitch, da Fiocruz Brasília, dentro da espécie Andes, existe a cepa Andes, de transmissão entre pessoas, que já circula na América do Sul, mas não foi registrada no Brasil.
5: A cepa Andes, da espécie Andes, é aquela que está causando o surto atual. E ela pode ser transmitida, uma possibilidade rara, de uma pessoa para outra, especialmente em ambientes confinados. No Brasil, existe também a espécie Andes, mas somente a transmissão por resíduos deixados por ratos silvestres, especialmente em galpões, silos, estábulos.
4: Na semana passada, o Ministério da Saúde também confirmou que em todo o Brasil não há registro de circulação do hantavírus Andes, que é transmitido de pessoa para pessoa. A ocorrência de hantavirose é mais comum do que se imagina. O Ministério da Saúde registrou somente no ano passado 35 casos da doença e 15 mortes, e em 2026, 7 casos. Desde a identificação da doença aqui no país, em 1993, até dezembro do ano passado, mais de 2.500 casos foram confirmados no Brasil, causando mais de 900 mortes. Da Rádio Nacional em Brasília, Sayonara Moreno.
6: O novo investimento Tesouro Reserva chegou ao mercado para concorrer com a poupança e as caixinhas, com mais acessibilidade e rendimento. A nova aplicação do Tesouro Direto foi lançada nesta segunda-feira na B3, antiga Bolsa de Valores. Ele começa pelo Banco do Brasil, mas vai chegar a outras instituições financeiras. O novo título foi criado para simplificar a forma de investir o dinheiro para montar uma reserva de emergência. O rendimento é de 100% da taxa Selic, que atualmente está em 14,5% ao ano. O investimento mínimo é de apenas R$1 e pode ser feito pelo aplicativo do banco. A aplicação e o saque podem ser feitos a qualquer hora e qualquer dia por meio do Pix. O economista e professor de mercado financeiro da UNB, César Bergo, destaca essa praticidade e o rendimento frente a outras opções.
7: A poupança tem toda uma regra que acaba reduzindo a rentabilidade. Com relação ao CDB, depende muito do banco, porque tem banco que paga um percentual acima da Selic, né? Agora, quanto maior esse percentual, maior o risco também, né? Nós temos exemplos aí do Banco Master que pagava 140%. E as LCAs, a LCI, elas são isentas de imposto de renda também, mas ela tem carência, você tem que deixar aplicado por algum período. É a grande vantagem desse Tesouro Reserva, que também você pode fazer o resgate a qualquer tempo.
6: Para o economista, o Tesouro Reserva preenche uma grande lacuna no mercado.
7: Isso oferece uma grande oportunidade das pessoas de baixa renda também fazerem a sua poupança, porque antes você tinha um limite mínimo e hoje você está possibilitando essas pessoas também a fazerem isso. Agora, tem a opção das caixinhas, né, que os bancos têm com relação a dinheiro parado na conta, mas a rentabilidade é bem menor que vai ser o Tesouro.
6: O Tesouro Reserva não sofre as oscilações de preço típicas do mercado financeiro, diferente de outras opções do Tesouro Direto. Isso o deixa mais previsível do quanto o dinheiro vai render. Mas não é tudo de graça. O imposto de renda segue as mesmas regras de outros títulos do Tesouro Direto. Quanto mais tempo aplicado, menos tributo. E se o resgate for feito antes de 30 dias, pode ter cobrança do IOF. Da Rádio Nacional em Brasília, Gabriel Brum.
8: Pelo menos 13 cidades localizadas na Serra Catarinense amanheceram nesta segunda-feira com temperaturas negativas, segundo a Ipagre Cirã. Destas cidades, destacamos Urupema, a capital nacional do frio, onde os termômetros marcaram menos 3,07 graus Celsius às 7 da manhã, e São Joaquim, registrando menos 2,04 graus Celsius às 8 da manhã. Ainda em São Joaquim, no Morro do Cruzeiro, o registro foi de cincelo, que é quando o orvalho noturno ou a água da chuva congelam sobre plantas e superfícies. A Serra Catarinense é considerada uma das regiões mais frias do estado. No fim de semana, foi registrada a primeira ocorrência de neve do ano. Os flocos de neve foram registrados em Bom Jardim da Serra entre o fim da tarde de sábado e a madrugada de domingo e caíram em meio à chuva congelada, que é um fenômeno onde as gotas de chuva congelam ainda dentro da nuvem. De acordo com meteorologistas da Defesa Civil de Santa Catarina, as ocorrências foram pontuais e em pequena quantidade. Da Rádio Joinville Cultural, repórter Alessandro Moreira para a Rádio Nacional.
6: O mercado financeiro aumentou a projeção para a inflação deste ano pela nona semana seguida, de acordo com o Boletim Focus, divulgado nesta segunda-feira pelo Banco Central. Especialistas explicam que, com os preços do petróleo em alta, por causa da guerra iniciada por Estados Unidos e Israel contra o Irã, a inflação é pressionada em toda a economia. Nesse contexto, a expectativa de analistas financeiros é que o IPCA, Índice Oficial de Inflação, termine o ano em 4,91%. Semana passada, a previsão era de 4,89%. E para efeito de comparação, antes da guerra, em fevereiro, era de 3,91%. O crescimento econômico deve ser de 1,85% em 2026. O dólar deve terminar o ano a R$ 5,20. E a taxa básica de juros, a taxa Selic, deve ficar em 13% ao ano. Da Rádio Nacional em Brasília, Gabriel Brum.
9: Alerta feito por uma conceituada Organização Mundial de Pesquisa e Tratamento de Pessoas com Câncer aponta para a importância da vacinação desses pacientes. A imunização, segundo o estudo da American Society of Clinical Oncology, é uma aliada porque previne doenças virais e bacterianas, funcionando como escudo contra infecções que podem agravar o quadro do paciente, que normalmente tem baixa imunidade. No entanto, há um período ideal para se imunizar, que é logo após o diagnóstico do tumor, e de preferência, antes de iniciar o tratamento. O hematologista e pesquisador Márcio Nucci explica o motivo.
10: Como a imunidade dele é, de certa forma, comprometida, pode acontecer que a efetividade da vacina não seja completa. Acontecer que a vacina não funcione como funcionaria no indivíduo imunocompetente. Daí que a janela de oportunidade antes de iniciar o tratamento é fundamental, porque os tratamentos em geral deprimem mais a imunidade.
9: Também é preciso atenção com o tipo de imunizante, já que nem todas as vacinas são indicadas para pessoas com câncer. É o caso das produzidas com vírus vivo atenuado, como as de febre amarela, dengue e sarampo. O médico, especialista em onco-hematologia, explica que, apesar de não oferecer risco às pessoas saudáveis, essas vacinas podem gerar um efeito contrário em corpos com baixa imunidade.
10: São vacinas que, como o indivíduo está com a imunidade debilitada e o micro-organismo é vivo, atenuado, quando vacinar, o indivíduo pode desenvolver a doença causada por aquele vírus. Então, essas vacinas dos vírus atenuados, que são muito poucas, elas, em geral, não são recomendadas para o paciente com câncer.
9: Já as vacinas inativadas não apresentam contraindicações. Além disso, segundo Márcio Nucci, as que combatem doenças respiratórias são essenciais, pois essas infecções são mais recorrentes no cotidiano. Ele afirma ainda que a proteção deve se estender às pessoas de convívio com o paciente oncológico.
10: É muito importante também que os familiares sejam vacinados, porque se o indivíduo com câncer está com a sua imunidade deprimida, pode ser que a vacina não funcione bem para ele. Mas se os seus contactantes familiares forem vacinados, isso promove um bom bloqueio de contato do vírus nesse paciente.
9: No Brasil, apesar da melhora recente, a taxa de cobertura vacinal representa uma preocupação. Dados do anuário Vacina BR 2025, feito por órgãos de saúde brasileiros em parceria com a Unicef, apontam que entre 2000 e 2023, mais de 80% dos brasileiros viviam em municípios que não atingiram as metas de cobertura para a maioria das vacinas. Segundo o Dr. Márcio Nucci, a disseminação de notícias falsas e a desinformação sobre o tema são agravantes para esse cenário. Sob supervisão de Vitória Elizabeth, da Rádio Nacional do Rio de Janeiro, João Barbosa.
11: Quase 40% dos brasileiros entre 18 a 64 anos têm o sonho de abrir o próprio negócio. É o mesmo desejo de 12% dos que estão na faixa etária de 65 a 74 anos. Em 2024, 34% da população almejava empreender. Os dados são da pesquisa Monitor Global de Empreendimento de 2025, realizada no Brasil pelo Sebrae e pela Associação Nacional de Estudos em Empreendedorismo e Gestão de Pequenas Empresas. O objetivo de conquistar o próprio negócio só fica atrás do sonho da casa própria, que é a meta de quase 44% da população. O presidente do Sebrae, Rodrigo Soares, cita alguns fatores que influenciam os brasileiros a sonhar com o próprio empreendimento.
12: Este dado confirma o bom momento que estamos vivendo da economia. Liderado pelo presidente Lula, o Brasil hoje tem inflação sob controle, com apenas 4% de inflação. A renda média do brasileiro chega a R$ 3.700,00, a melhor da história das últimas décadas. Além disso, nós estamos com 6% de desemprego. Um dado importantíssimo mostrando o sinal de desenvolvimento da nossa economia. O que leva os brasileiros a voltarem a sonhar com a ideia de transformar um projeto pessoal de empreendedorismo em realidade.
11: Rodrigo Soares destaca também que o empreendimento feminino cresceu 27% em 10 anos, com registro de 8 milhões de mulheres empreendedoras em 2015 e 10 milhões em 2025.
12: Uma pesquisa feita pelo Sebrae, a partir da leitura da PNAD Contínua, contínua revelou que o empreendedorismo feminino cresceu 27% no Brasil nos últimos 10 anos. Esse crescimento foi 16 pontos percentuais maior do que verificado entre os homens empreendedores durante o mesmo período. Em 2015, havia 8,2 milhões de donas de negócios no país. Já em 2025, nós passamos para 10,4 milhões de donas de negócio. Recordes na série histórica da pesquisa.
11: Ainda segundo a pesquisa do Sebrae, apesar de muitas pessoas terem vontade de abrir um empreendimento, alguns fatores como incertezas econômicas, custos de abertura e manutenção da empresa limitam a realização desse sonho. Com supervisão de Bianca Paiva, da Rádio Nacional em Brasília, Vitor Mendes.
13: Nos quatro primeiros meses de 2026, mais de 150 casos da doença do jardineiro foram registradas em gatos de Salvador. Diante deste cenário, a Prefeitura, por meio do Centro de Controle de Zoonoses, o CCZ, vem mantendo uma estrutura especializada para monitorar o avanço da doença. A subcoordenadora de apoio e diagnóstico do centro, Ivana Barbosa, explica como ocorre o contágio e o que a população deve fazer para se prevenir.
14: Então, a esporotricose ela é uma micose, né, causada por um fungo do gênero Sporotrix, e o contágio ocorre principalmente através do contato de uma pessoa com um animal doente ou de uma pessoa tendo contato com matéria orgânica contaminada. E os animais, eles se contaminam através ou de um contato com outro animal doente ou em contato também com o solo contaminado. E as medidas de prevenção é castrar os animais, porque castrando reduz as fugas, manter esses animais sem acesso à rua. Em caso de óbito, manter contato com o Centro de Controle de Zoonoses para que a gente faça esse recolhimento e a destinação correta.
13: Para além dos cuidados habituais com os felinos, a subcoordenadora ainda pontua os sinais aos quais os tutores devem estar atentos, pois podem indicar uma possível infecção dos pets e como não confundir os sintomas com outros quadros de saúde do animal.
14: Os felinos, eles podem apresentar lesões de pele. Essas lesões, elas são lesões que não cicatrizam, pode apresentar nódulos, quadro respiratório, como espirro, secreção. Então, se o tutor observar sinais como esses, esse animal tem que ser levado para uma avaliação com o médico veterinário.
13: O CCZ mantém uma unidade móvel de zoonoses, responsável por avaliar os possíveis quadros de infecção dos felinos. Da Rádio Educadora de Salvador, Fred Ribeiro.
4: A plataforma Contrata Mais Brasil ampliou de 47 para 107 o número de ocupações autorizadas a prestar serviços para a administração pública. Entre os novos serviços disponíveis para microempreendedores individuais em compras públicas estão manutenção de extintores, mecânica de veículos, coleta de entulhos e reciclagem, confecção de uniformes escolares e instalação de computadores. Roberto Pojo, secretário de Gestão e Inovação, cita as instituições que fazem parte do Contrata Mais Brasil, que teve início em fevereiro de 2025, inspirado em um programa desenvolvido pela Prefeitura do Recife.
15: Então, o MGI, a AGU, o MDA, o MDS, o INCRA, CONAB, MEC, FNDE, MEMP, SEBRAE, a BDI, a Prefeitura de Recife, a Imprel e a Fundação Jataí. Esse é um projeto que a cada dia tem mais e mais organizações e pessoas participando.
4: O secretário do Ministério da Gestão e Inovação em Serviços Públicos destaca também que a plataforma, além de simplificar as compras públicas, busca estimular novos negócios entre o governo e os microempreendedores individuais.
15: Então, o que que a gente está almejando, né? Sempre bom lembrar com o Contrata Mais Brasil, que as compras públicas sejam simples para quem compra, simples para quem vende, para que a gente possa usar o poder de compra do Estado como indutor de desenvolvimento.
4: Esta nova etapa do Contrata Mais Brasil também inclui a criação de um módulo de alimentos que conecta órgãos públicos à agricultura familiar, com a integração a programas como o PAA, Programa de Aquisição de Alimentos, o PNAE, Programa Nacional de Alimentação Escolar, e o PDDE, Programa Dinheiro Direto na Escola. Mais informações estão disponíveis no endereço gov.br/contrata-mais-brasil. Da Rádio Nacional em Brasília, Daniela Longuinho.
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bom dia, excelente terça-feira para você que me acompanha aqui na Mundo Livre FM. Sou Silvia Sprenger e trago agora para abrir os meus trabalhos de hoje, hein? Super Tramp, Breakfast in America.

0: Livre, sua atitude sonora, Kinks Really Got Me, ainda Mike and the Mechanics com Over My Shoulder. Curtindo a programação? Tá demais, né? Nessa terça-feira tá incrível. E vou te dizer que a partir de agora temos 10 sons na sequência, non-stop, sem interrupções, no nosso Mundo Livre Flow. É o tempo de eu tomar um gole d'água aqui e eu já trago então essa edição do Flow, que é a primeira de hoje e que vai abrir aí com o som do Journey. Não vai perder, hein?
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0: isso, Atitude Sonora, Pink Floyd, Money. E agora aqui no Flow tem Queen, David Bowie, Under Pressure.
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0: Mundo Livre, sua atitude sonora, Nickelback, Rockstar e ainda Rick James com Super Freak. Últimas dessa edição do Mundo Livre Flow. Foram 10 sons na sequência, e se curtiu aqui na nossa programação, sempre 10 sons escolhidos a dedo, né? Temos mais edições do Flow espalhadas na programação. Vê se não perde nenhuma das edições, hein? Já já, o Mundo News chega, música boa, informação na medida para você começar muito bem o seu dia. Bora!
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0: Salve, salve galera da Mundo! Ótima manhã aí pra você que começa o dia ligado, ligada, sintonizada aqui na programação de Atitude. E aí, tá tudo certo com você? Espero que sim, viu? Muito prazer do lado de cá agora comigo, Rosana Baio. E chego pra te fazer companhia nesta manhã de terça-feira, hoje dia 12 de maio de 2026. Estamos vivendo aí pleno outono brasileiro, marcando agora 7 graus na cidade de Canção. E logo mais, claro que eu trago pra vocês a previsão do tempo completa. Ainda teremos também enquete, notícias e principalmente muita música. Bom, nesta edição do Mundo News eu vou te contar mais sobre o Tesouro Reserva, o novo título público do Tesouro Direto que chega com aplicação a partir de R$1. Também vamos falar sobre as inscrições para o Enseja 2026, que seguem abertas até essa sexta-feira, dia 15. E vamos falar também sobre os cuidados com as compras online. É que criminosos estão aplicando golpes envolvendo a Copa do Mundo. Isso e muito mais eu te conto hoje por aqui no Mundo News. E óbvio que eu conto com você, né, para que juntos a gente comece muito bem mais uma edição desse programa. Para isso, você já pode com certeza mandando a sua mensagem, seu alô, sua sugestão musical, compartilhando a sua foto, tudo isso interagindo com a gente pelo nosso WhatsApp, que é o 991442925, combinado? Então tá bom, tô te esperando, tá? E para hoje? Bom, para hoje eu te digo o seguinte: eu espero que você não queira uma vida em que você precise dar conta de tudo. Sabe por quê? Que tudo é muita coisa. Então, por hoje, faça a sua parte já, que já é o bastante. 7:01. Excelente manhã de terça-feira pra você, viu? O Mundo News tá no ar.

0: Mundo Livre FM, sua atitude sonora. Lord Michael Jackson com Remember the Time. Começando muito bem a nossa manhã de terça-feira. Antes rolou também Tom Petty com Free Falling. O som do Nenhum de Nós e Four Non Blondes. Começando muito bem também o nosso programa. São 7 horas e 18 minutos. Já quero desejar para você uma excelente manhã de terça-feira. Para você que começa o dia ligado, ligada aqui na programação do Mundo Livre. Vamos já sabendo, minha gente, como é que fica a previsão do tempo para hoje, segundo o CIMEPAR? Bom, as temperaturas seguem como principal destaque nesta terça-feira. No extremo sul do estado, especialmente nas regiões de Palma e União da Vitória, há previsão de temperaturas negativas durante esse amanhecer. Nas demais regiões do estado, as temperaturas mínimas permanecem abaixo dos 10 graus. Ao longo da tarde, a temperatura máxima deve alcançar aí valores próximos aos 20 em grande parte do estado. Aqui para Maringá, a terça começa com tempo ensolarado e não há previsão de chuva. A máxima prevista para hoje aí não deve passar dos 22 graus. 7 horas e 18 minutos. Deixa eu mandar abraços pra galerinha do bem que tá aqui na sintonia. Abração pra Jennifer e pro João Miguel que estão me levando de carona. Adorei a foto, viu? A Cláudia que também tá me acompanhando, sempre me levando de carona todos os dias lá em Arapongas, né? Valeu, Claudinha. A Cris e a Mel também estão ouvindo a Mundo. Inclusive, a Mel tá de aniversário hoje que eu tô sabendo. Mel, minha querida, muita saúde, muita paz pra você, tá bom? Aproveite seu dia. Alôzão aqui também pra Jordana, pro João, pra Lívia e pro Lucas. E eu quero mandar um abraço especial pro Renatinho, motorista de aplicativo, que ontem me levou lá, né, pra Expoingá e disse que tá sempre na sintonia. Então eu tô pagando aqui o alô, viu, Rê? Um abraço, viu? Galerinha do bem, né? Já começando o dia aí com o Mundo Livre. Que legal! Bora lá pra nossa enquete de hoje? Hoje nós vamos falar sobre o frio. Afinal, 7 graus marcando agora nesse momento, minha gente. Oficialmente, chegamos naquela época em que sair do banho vira uma prova de coragem. Que levantar da cama 5 horas da manhã que nem eu levanto, ai meu Deus, parece uma missão impossível. E qualquer ventinho já dá vontade de pedir música triste aqui no rádio, né? Pois é, tem gente que ama o frio, mas também tem aquelas situações que ninguém merece ter que encarar uma manhã gelada dessa, né? Sei lá, lavar louça, tomar banho muito cedo, pegar ônibus, ai meu Deus, enfim. Hoje eu quero saber de você o seguinte: qual que você acha que é a pior coisa pra se fazer num dia frio? Um dia frio, igual tá rolando aí nos últimos dias aqui em Maringá. Conta aí pra gente no 991442925, tá? Ah, não esquece de responder e mandar sempre o seu nome na mensagem, tá? Por quê? Porque sempre quando você faz isso, interage com a gente, você já coloca o nome na cumbuca também pra concorrer ao presente, tá? E hoje tá valendo aqui um voucher de 100 reais, apresentando a Mundo e lá dos nossos parceiros do Marvin English Pub, pra você curtir na companhia de quem tanto gosta. Então bora lá, vai! 991442925... marcando 7 graus aqui na Cidade Canção. Hoje eu quero perguntar pra você o seguinte: qual a pior coisa pra se fazer num dia muito frio? A gente quer saber.
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2: Novos híbridos no Brasil começam a suportar o etanol brasileiro e discussão conecta com carros flex. Eu sou Matheus Afonso, da Electricar BR, e olha o cenário. O Brasil tem muito etanol junto da gasolina. Isso faz com que os carros somente a gasolina sofram mais e as marcas tenham que adaptar eles. Ao mesmo tempo, o Brasil produz muito etanol e é um interesse do próprio país em fomentar o combustível por aqui. E qual é a solução? GWM lançou o tanque híbrido plug-in flex. Primeiro lugar no mundo que você pode comprar um. BYD prepara a chegada do Song Pro Flex. Leap Motor, marca do grupo da Fiat, também prepara o seu carro híbrido rodando com etanol, ou seja, sendo flex. E a solução é qual? Ao invés de você fazer um carro que apenas suporta a quantidade de etanol na gasolina brasileira, você faz um carro que efetivamente roda apenas com etanol e seja flex. A solução acaba que, ao invés do carro ser apenas a gasolina como no mundo todo, e o que explica a gente não ter carros importados flex, ele tem assim o suporte no Brasil, que é conectado com a quantidade que ele vende. Quer ver mais disso? Segue arroba @electricarbr.
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0: terça-feira. Claro, muito bem informado, muito bem informada. Ouvindo aqui o Mundo News. É, e o governo federal, gente, lançou o Tesouro Reserva, um novo investimento do Tesouro Direto criado para funcionar como uma espécie de poupança 24 horas. O produto permite aplicações a partir de R$1, com rendimento atrelado à taxa Selic e resgates instantâneos via Pix, inclusive aos finais de semana e também feriados, tá? A proposta é oferecer uma alternativa mais rentável e flexível para quem quer montar uma reserva de emergência. Segundo o Tesouro Nacional, o novo título não sofre oscilações de mercado, o que dá mais previsibilidade ao investidor. O rendimento tende a ser maior do que a poupança, mas ainda há cobrança de impostos de renda e IOF para resgate em menos de 30 dias. Inicialmente, o produto está disponível pelo Banco do Brasil e deve chegar gradualmente a outros bancos e corretoras ao longo deste ano. 7 horas e 39 minutos. Bom, tô perguntando hoje pra você qual a pior coisa pra se fazer num dia frio que nem tá hoje. Conta aí no 991442925. A Eduarda tá me contando que a pior coisa que tem pra se fazer no frio é, lógico, lavar louça. E eu tava contando aqui pra ela que, como a gente se mudou lá na pousada, eu tinha água quente. Agora na minha casa não tem, né? Então toda vez que eu vou lavar louça, eu esquento um pouquinho de água, senão eu não consigo, não. O Cristiano falou que pra ele a pior coisa é tomar banho cedo. A Cat falou o seguinte: pra mim, Rua, a pior coisa é ter que sair de dentro de casa, tão quentinho que tá, né? E aí a gente abre aquela porta, vem aquele vento frio. Não é fácil não, né? A Bárbara diz que a parte mais difícil do frio é conseguir tirar o pé, né? Tirar o pré-adolescente da cama pra ir pra escola. Falou: Rosana do céu, ô raça, viu? O William diz que ele tá curtindo a rádio lá na Argentina, olha que bacana. Ele falou: Rô, a pior coisa pra se fazer no frio é ter que caçar emprego. É, só pra registrar aí pra vocês, aqui na Argentina tá marcando 2 graus de temperatura, caramba! William, boa sorte, viu? E se agasalha bem aí, tá? Um abraço. E você que ligou o radinho agora? Friozinho aqui em Maringá, marcando agora 8 graus, né? Na Cidade Canção. Eu tô aproveitando aí essa manhã fria de terça-feira pra perguntar pra você. E aí, qual é a pior missão nesse frio pra você, hein? Conta aí no 991442925, tá? Enquanto você faz isso, tô indo pra um rápido intervalo e na volta já tem The Smiths. Não sai daí.
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0: 7:43, gente, tá rolando a Expo Ingá 2026, né? E tá sucesso demais. Até dia 17 de maio, ela segue aqui em Maringá no Parque de Exposições. E além dos shows, né, que já passaram tantos artistas legais, como Maiara Maraíza, Loki, Matuê. Nos próximos dias aí, a gente vai curtir Péricles e Sorriso Maroto, vai ter Daniel, enfim, vários shows legais aí pra você aproveitar. Tem o Parque de Diversões, né, com roda gigante, montanha, Crazy Dance, a praça de alimentação, aquele churrasco, dogão, crepe, sorvete, cocada, várias brincadeiras legais, apresentações culturais, a fazendinha, os estandes de artesanatos, lojas, institutos, enfim, são várias atrações legais. E para você conferir tudo isso, você pode acessar aí o site da Expo Ingá para saber mais sobre as atrações gratuitas ou seguir também a Expo Ingá no Instagram, que é o @expoingaoficial, tá? Não esquece também que a Mundo Livre também está na feira, com o nosso estúdio stand lá na entrada do Pavilhão Unimed. 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

Livre FM, sua atitude sonora. You Too com Vertigo. Antes falou também Yes com Owner of a Lonely Heart. São 7 horas e 38 minutos e você tá começando muito bem, né?

0: do Livre FM, sua atitude sonora. O som do Creedence com Up Around Band. Antes rolou também Titãs com Epitáfio. São 7 horas e 58 minutos. Vai mandando sua mensagem, interagindo com a gente. Estamos falando hoje sobre frio, hein? E aí, conta pra gente, qual que é a pior missão possível num frio desse pra se fazer? 7h58 no Mundo News. Faltando menos de 30 dias para a Copa do Mundo deste ano, criminosos estão aproveitando o interesse dos torcedores para aplicar golpes com sites falsos da FIFA, incluindo páginas em português. Segundo a empresa de segurança digital E7, ao menos 5 sites fraudulentos foram criados nas últimas semanas. As páginas imitam o visual oficial da FIFA e oferecem ingressos para partidas da Copa, incluindo o jogo entre Brasil e Marrocos, marcado para o próximo dia 13 de junho. Os golpistas divulgam os links falsos por anúncios no Google, redes sociais, WhatsApp, SMS e também e-mail. De acordo com a investigação, os sites reproduzem um alto nível de fidelidade, o design da plataforma oficial usando logotipo, identidade visual e até mesmo simulando o processo de compra de ingressos. Algumas páginas também oferecem hospedagem e produtos relacionados ao Mundial, como camisetas. A FIFA reforçou, a compra de ingressos deve ser feita exclusivamente pelo site oficial de vendas da entidade, que é o FIFA Tickets.
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0: Oito horas e dois minutos, uma excelente manhã aí de terça-feira para você que sintoniza a programação da Mundo Livre. Tudo bem? Eu sou Rosana Baio e sigo te fazendo companhia. Até às 9 tem o Mundo News, você sabe, o programa onde o planeta é notícia. Música.

0: 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Mundo Livre FM, sua atitude sonora. Foo Fighters com Times Like These. Antes, alô, também Radiohead, o som do Engenheiros e Ramones nessa sequência. São 8 horas e 16 minutos. Vai mandando a sua mensagem, interagindo. Não esquece de colocar o nome completo pra valer presente, tá? Daqui a pouquinho eu tô liberando aqui, sim, um voucher de R$100, apresentando ao mundo e lá dos nossos parceiros do Marvin English Pub. 8 e 16 no Mundo News. Bom, e as inscrições para o Enseja 2026 estão abertas e seguem até essa sexta-feira, dia 15. São gratuitas, tá? O exame é voltado para jovens e adultos que não concluíram os estudos na idade adequada e querem obter o certificado de ensino fundamental ou médio. As inscrições são feitas pelo sistema Enseja, onde o participante escolhe o estado e a cidade onde quer fazer a prova, além da instituição responsável pela certificação. As provas serão aplicadas no dia 23 de agosto em todo o país pelo INEP, em 2 turmas. 8h17 no Mundo News. E aí, pra você, qual é a pior missão possível no frio que tá rolando aí nesses últimos dias? A Karina tá me contando que com certeza é tomar chuva. Nossa, gente, meu Deus. Por falar nisso, no sabadão, foi no sabadão que choveu? Foi, né? Lá na Espoingá. Além daquele vento super forte, um frio de lascar, ainda me chove. Ai, meu Deus do céu, tava terrível, hein? A Karina falou o seguinte: a pior coisa pra fazer num dia de frio é tomar chuva. Acabou de falar, né? Eu já li. Acorda, Rosana. O Cleiton falou o seguinte: ixi, eu não gosto de ter que trabalhar nesse frio, ainda mais que eu ando de moto. Eita, sofrido mesmo, né, Cleiton? Um abraço. O Antonioni me falou que com certeza lava a louça. Ele falou assim: lava a louça é o inferno. O Bira me mandou uma mensagem e me escreve de Cianorte. Poxa, um abraço pra toda a galera de Cianorte da sintonia. Ele falou que a pior coisa é limpar a casa. E a Ana, ai, judiação, a Ana falou o seguinte: Rô, difícil mesmo é ter que levar o nosso bebê pra creche, né? Ele vai que nem uma estrelinha, de tão durinho que ele vai de roupa, judiação. Bom, por que comecei esse papo hoje? Justamente porque essa terça-feira começou marcando 7 graus aqui na nossa cidade. E oficialmente, né, gente, chegamos naquela época em que sair, né, do banho vira uma prova de coragem. Levantar da cama, então, xiii! Parece uma missão impossível, né? Tem gente que de fato ama o frio, mas também tem aquelas situações que ninguém merece ter que encarar numa manhã gelada, né? Tipo, ter que lavar a louça, ter coragem de tomar banho cedo, né? E aí eu tô aproveitando pra perguntar sobre isso pra você. Qual que é a pior coisa pra se fazer num dia frio, como tá aí acontecendo nos últimos dias aqui em Maringá? Conta pra gente no 991442925. Na hora de enviar sua mensagem, não esquece de colocar o nome completo pra ir concorrer ao voucher do Marvin, tá? Boa sorte.
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0: 8:22 e esse friozinho, hein, gente? 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

0: Mundo Livre FM, sua atitude sonora. Garbage com Only Happy When It Rains. Antes rolou também o George Harrison nessa sequência com Got My Mind Set On You. São 8 horas e 37 minutos aí mandando a sua mensagem, interagindo com a gente. Começando, claro, a sua manhã de terça-feira, hoje dia 12 de maio. Muito bem informado, muito bem informada. Ouvindo aqui o Mundo News. Bom, e a Prefeitura de Maringá está oferecendo atendimento da Agência do Trabalhador durante a Expoingá 2026, no estande do Governo do Estado, no Parque de Exposições. Por falar na Expoingá, inclusive, hoje e amanhã a entrada segue gratuita, tá? Esse serviço funciona todos os dias, na feira, das 17 às 22 horas, com encaminhamento para vagas de emprego e orientações profissionais. No local, as equipes consultam o sistema de vagas e fazem encaminhamento na hora para entrevistas, quando o perfil do candidato é compatível com as oportunidades disponíveis, principalmente nos setores de serviços, comércio e indústria. A orientação é que os interessados levem o CPF e o currículo impresso ou no celular. O atendimento segue até o fim da feira.
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0: Mundo Livre FM, sua atitude sonora. O som do Elvis, Calm Down, Be Cruel. Antes rolou também Violent Femmes, o som do Skunk e Arctic Monkeys, encerrando muito bem o nosso Mundo News de hoje, onde aproveitamos para falar sobre o frio. É, eu tava perguntando para você qual a pior coisa para se fazer num dia frio, como está acontecendo aí nos últimos dias aqui na nossa região, né? O Samir tá me falando que com certeza é ter que sair debaixo das cobertas quentinhas no meio da madrugada para ir no banheiro. O Maico, inclusive, falou a mesma coisa. Ele falou assim: tem coisa pior do que sentar na privada gelada? A Milena disse que a pior coisa é ter que tomar banho no chuveiro elétrico dela, que dura pelo menos uns 2 minutos, só até a chave não cair. Eu tô com um lá em casa desse jeito também, tá, Milena? Tem que deixar bem, sabe, bem fechadinho assim, né? Sabe que um pouquinho a mais, um pouquinho a menos, já não fica nem tão quentinho, ou desliga, né, o chuveiro. Não é fácil não, né? Mas tá bom. O Diogo falou o seguinte: com certeza acordar cedo, Rua. No calor já é difícil, então você imagina só, no frio é realmente uma missão impossível, né? Quero mandar um abraço pra Flávia, que fala comigo lá de Jandaia. Um grande abraço aí pra galera de Jandaia na sintonia. Ela falou assim: Rô, agora aqui tá 12 graus. Aqui em Maringá também, viu, Flavinha? Ela falou assim: a missão mais difícil de encarar nesse frio, com certeza, lavar as mãos. O Denilson falou que uma das piores coisas desse frio é ter que ir no estádio ver o Maringá tomar de 5-0 do Guarani. E falou: pelo menos tinha chope, Rô, pra dar uma esquentada. Ai, ai, ai, ai, ai. E o Fábio fecha as nossas participações me contando o seguinte: a pior coisa no frio é a mesma coisa pior no calor. Eu falei: o quê? Aí ele: ir pra academia. Agradecendo sempre o carinho da audiência de vocês, que sempre entram nas brincadeiras, né, das enquetes aqui do Mundo News. Todo mundo que manda mensagem automaticamente coloca o nome na cumbuca para concorrer a presente. 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O Mundo News ficou hoje por aqui, mas volta amanhã, às 7 da manhã, com mais música, enquete, notícias e informações.
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1: 9 horas e 1 minuto. Vai avisando todo mundo, hein, que tá rolando aqui em Maringá e Expoingá 2026. Segue até esse próximo domingo, dia 17, no Parque de Exposições. Gente, além dos shows, tem rodeio. 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
1: Nove horas e dois minutos, uma excelente manhã aí de terça-feira para você que sintoniza a programação da Mundo Livre. Tudo bem? Eu sou Rosana Baio e sigo te fazendo companhia até as 11. Aumenta o volume pra gente curtir essa aqui do Kim, Somewhere Only We Know.

0: ouvindo Livre FM, sua atitude sonora, o som do Queen com Crazy Little Thing I Love, and solo também Roy Orbison com You Got It.
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Livre FM, sua atitude sonora, o som do Green Day com She, antes falou também Inimigos do Rei com Medo. 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

0: Mandando alusão, o Júlio. Ô, oh, maravilha, tá todo mundo ouvindo a música.
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1: Fala pessoal, tudo bem? Maringá já foi sede de várias instituições bancárias e que foram inauguradas entre o final da década de 1940 e início da década de 1950. E muitos destes estabelecimentos financeiros não existem mais. Um destes casos é o Banco Comercial do Estado de São Paulo, S.A., que teve a sua agência inaugurada aqui na cidade em 10 de maio de 1952, durante as comemorações do 5º aniversário de Maringá. Localizado na Avenida Brasil, entre a atual Getúlio Vargas e a Duque de Caxias, várias personalidades participaram daquele momento, como, por exemplo, o então bispo de Jacarezinho, que era o território que Maringá estava vinculado, no caso da Igreja Católica, Dom Geraldo de Proença Sigô, Cássio Vidigal, Herman Moraes Barros, Alfredo Niffler, todos membros da diretoria ou da gerência da Companhia Melhoramentos Norte do Paraná. O Banco Comercial do Estado de São Paulo foi fundado pelo advogado José Maria Whittaker e pelo empresário Thomas Ballantyne Mior, além de outros investidores. Até a década de 1950, constituiu-se como um dos mais relevantes bancos do país. Depois, fundiu-se e passou a denominar-se Banco União Comercial e foi incorporado pelo Itaú em 74. O seu prédio, meio escondido ali na Avenida Brasil, ainda preserva características originais. Se você quer saber mais sobre essa ou outras histórias de nosso passado, é só nos encontrar nas redes sociais. É no Maringá Histórica. A história em tudo que vemos. Um abraço e até a próxima.
0: Você

0: Mundo Livre FM, sua atitude sonora, uma das baladas mais marcantes dos anos 80, né? Esta é de 1987, Whitesnake com Is This Love. Antes rolou também Ira com o Girassol.
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0: 9h57 na Mundo Livre, tá rolando a Espanha 2026 até domingo, dia 17, no Parque de Exposições. Gente, além dos shows e rodeio, a Espanha tem muita opção para toda a família se divertir, né? Tem o parque de diversões com roda gigante, montanha-russa, crazy dance. Tem a praça de alimentação, né? Com dogão, crepe, sorvete, cocada, várias opções. Tem muitas brincadeiras, apresentações culturais, tem a fazendinha, são várias opções gratuitas. E você pode conferir, inclusive, tudo isso no site da espanhar.com.br ou acessar também pelo Instagram, né? No arroba espanharoficial. Não esquece que a Mundo Livre também tá com o nosso estúdio stand ao vivo lá do Pavilhão Unimed, hein? Então, vamos lá, vamos curtir, vamos se divertir na Espanhar 2026. Lembrando que tanto hoje quanto amanhã a entrada é gratuita. 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
0: Dez horas e um minuto, uma excelente manhã aí de terça-feira para você que sintoniza a programação da Mundo Livre, tudo bem? Eu sou Rosana Baio e sigo te fazendo companhia. Temperatura marcando agora 15 graus na Cidade Canção.

0: Pedra FM, sua atitude sonora, Supla com As It Was, embalando muito bem aí a nossa manhã de terça-feira. Hoje, dia 12 de maio de 2026, muito obrigado pelo carinho da audiência, viu, onde quer que você esteja. Você que tá aí levando a mundo de carona, valeu. Você que tá aí ouvindo no trabalho, poxa, quanta gente, né, trabalhando aí na labuta e ouvindo a mundo. Inclusive, eu quero registrar um abraço super especial aqui pro Silvair, lá da Barbershop, aí na sintonia. Aliás, não só ele, como uma Matheus, o Gabriel e o Rafael, a família toda lá trabalhando e ouvindo o Mundo Livre, que bacana, valeu, viu, pessoal? O João, inclusive, registrou um abraço super carinhoso pra vocês aí também, valeu, meninos? Quero mandar um abraço aqui especial também pra Ângela, que tá participando com a gente, o João tá me ouvindo pelo site mundolivrefm.com.br, que bacana, quem também tá na sintonia é o Rogério, sempre participando com a gente, o Claudemir, ô, maravilha, hein, gente? Tá todo mundo ouvindo o Mundo!
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0: Raimundos! Essa eu sei. Antes rolou também Dexter and the Moonrocks com Freak Out.
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0: Vibra FM, Surtitude Sonora. Los Hermanos com Ana Júlia, fechando muito bem o meu horário. Anderson Colou também aí, The Neighborhood, Avril Lavigne, Echo and the Bunnymen e Jimi Hendrix. Tô indo nessa, gente. Agradecendo imensamente ao carinho da audiência e desejando pra vocês uma excelente terça-feira. 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E hoje e amanhã, a entrada é gratuita da Espangá. Então, se você puder passar por lá e dar um abraço na gente, nós estaremos lá esperando você, tá bom? Beijo, beijo. A gente volta a se falar logo mais à noite, a partir das 8 horas, né? Lá direto do nosso estúdio ao vivo, ou amanhã, de volta às 7 da manhã. Valeu, galera. Grande abraço.
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8: Olá, uma ótima terça-feira para você. Bom dia para quem tá conectado aqui na Mundo Livre. Agora é comigo, Renan Zamilian, tocando a programação até às 3 da tarde. Bora juntos? Quem abre o meu horário é o Kiss com Detroit Rock City. Aumenta o som.

0: Mundo Livre, sua atitude sonora. Você ouviu Smash Mouth All Star e antes rolou também Coldplay com God Put a Smile Up on Your Face. Eu adoro essa música. E se você também, assim como todas as outras que tocam por aqui, corre lá no app da Mundo Livre já deixar o seu like. Muito bem, agora são 11 horas e 17 minutos e a gente tá só começando. Depois do break, eu volto com o Flow e as 10 músicas diretão, sem intervalo. Fica por aí.
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0: Tá aí na Mundo Livre, você ouviu as primeiras dessa edição do Flow. De lá pra cá rolou The Offspring, Come Out and Play. Depois teve Cold War Kids com Push My Luck, Kings of Leon, Use Somebody, Fleetwood Mac, Go Your Own Way. E agora, por último, a clássica atemporal do Norris Barkley com Crazy. Esse é o Mundo Livre Flow, que traz agora pra você a balada apaixonada do Scorpions, diretamente de 1984, aqui pras ondas da Mundo Livre. Still Loving You.
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12: Olá, uma excelente tarde para você que chega faminto aqui no nosso restaurante Sonora da 93.9. Seja muito bem-vindo, acomode-se na sua mesa, que eu, sous-chef Renan, aos serviços da chefe Flavinha, estou aqui novamente para te servir mais do que um banquete, uma experiência. Naquele mesmo formatinho, entradinha, prato principal e sobremesa, hoje a gente começa com uma porção bem generosa de emoções e sabores marcantes. A nossa primeira entradinha do dia parece mágica. Bom apetite, bora aproveitar o Queen.

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2: Mundo Livre, sua atitude sonora. Recolhendo os pratinhos dessas entradinhas, você degustou a iguaria do Shocking Blue com Venus, também rolou Foo Fighters, The Pretender e ainda as guitarras bem temperadas com a nova do Arctic Monkeys, Opening Night. E na enquete de hoje, eu tô falando de comidas de afeto, aquelas que lembram um momento especial ou até mesmo uma música. Então me conta qual é a sua, aquela que desperta memórias que fazem você salivar. Manda sua mensagem em mesa aqui pra mim no Whats, enquanto eu preparo o nosso prato principal de hoje. Os nossos clientes fiéis aqui, Sandro Oliveira da mesa 78 e Adriano Fressato da mesa 8, já sinalizaram aqui que estão ansiosos pelo prato principal do hoje. Então fica comigo que é logo depois do break.
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2: Mundo Livre, sua atitude sonora. Depois de abrir o apetite e comer aquela pratada, é tudo de bom, né? A receita de hoje teve doses na medida de nostalgia, amizade e também de saudade. Você ouviu Pink Floyd com Wish You Were Here, teve o temperinho brasileiro que nunca pode faltar, hoje por conta do Detonautas Rádio Love Nacional, rolou também The Wonders, That Thing You Do, sabor clássico, e tudo servido em voltagem máxima, fechando aí com AC/DC, Thunderstruck. E agora me conta, tá satisfeito? Então pode tomar uma aguinha pra limpar o paladar enquanto eu leio algumas mensagens de ouvintes participando aqui na enquete de hoje, que é comidas de afeto, aquelas que lembram músicas ou momentos marcantes aqui que a gente consegue acessar depois daquela garfada especial. Bom, o Sandro Oliveira mandou: Renan, me traz lembranças o bolo de fubá cremoso da minha avó, com café forte, tudo feito no fogão de lenha. Bom demais esse gostinho e sabor de interior, né? Clarissa Santos mandou também: não tem jeito, comida afetiva é frango frito com polenta em Santa Felicidade. E de sobremesa, um sorvetinho de chocomenta. Putz, bom demais, hein, Clarissa? Imagino que isso aí seja melhor ainda com aquela companhia especial. Dani Silva mandou: chefe Renan, minha comida de afeto é churrasco de domingo na garagem dos meus tios. E ainda ao som de Nazaré. Um beijo pra todos os clientes do restaurante Sonoro. Putz, bom demais, Dani. Isso também me lembra um rolê bem familiar. Emanuele Teles mandou pra gente aqui: boa tarde, Renan. Minha comida com memória afetiva, com toda certeza, é milho assado na palha, no fogo a lenha, na casa dos meus avós. Olha aí, igual o Sandro, também aí a lembrança, né, a memória afetiva relacionada aos avós. E por fim, o Luciano Santos mandou: fala, Renan, fala, Nação Mundo Livre, casal Luz aqui na mesa 1, ocupada já, sempre presente aqui no Restaurante Sonoro. Me traz lembranças afetivas a comida e música Super-Heróis do Raul Seixas. Era tão viciado nessa música que ficava o dia inteiro no Walkman só escutando ela. Muito bem, é isso aí, gente. Bora então agora seguir em frente. Depois dessas entradas marcantes e prato intenso, a gente parte agora para os docinhos do nosso cardápio. Mas não se engane, porque o recheio é forte. Logo depois do break, então fica por aí.
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1: Tá aí na Mundo Livre, você curtiu as sobremesas deliciosas do nosso restaurante sonoro, fechando a última garfada com Eagles Hotel California, antes rolou R.E.M. The One I Love, teve Elvis Kiss Me Quick, Ozzy Osbourne Mama I'm Coming Home, com aquele sabor de festinha de família, e ainda a cobertura caprichada do Soundgarden com Black Hole Sun. A gente recebeu mais algumas mensagens de ouvinte aqui participando da nossa enquete de hoje. A Cida da Mesa 2 disse: meu prato é frango caipira ao molho, comida de vó, com comia na tampa da panela. Era muita gente que faltava prato. Muito bom, Cida. Obrigado pela sua participação. Marcelo falou: Sous-chef Renan, mesa 77, o poeta voltou. Mama I'm Coming Home do Ozzy Osbourne seria sopa de cebola na madrugada fria, forte, melancólica e com gosto de quem finalmente encontrou o caminho de casa. Realmente aí o nosso poeta Marcelo está presente. Nina Rosa também participou dizendo: Renan, minha comida de afeto é camarão na moranga que minha mãe fazia. Viva Dona Norma! Nina Rosa participando aqui também da nossa enquete. E por fim, Gil Castro falou: olá, sous-chef Renan, mesa 13 já postos. Aquela comida que infelizmente não comerei mais. Posta recheada com bacon feita na panela de ferro pela minha avó, servida aos domingos. Muita gente aí lembrando da comida de vó, né? A comida de afeto tá diretamente ligada à comida familiar, aquele encontro de família que sempre juntava aí o pessoal. Muito bem, seguimos em frente agora. Esses foram os pratos de hoje. Espero que você tenha se deliciado assim como eu. E amanhã eu tô de volta no mesmo horário pra gente degustar mais sabores e aqueles sons que deixam um gostinho de quero mais. Obrigado pela sua companhia à mesa. Sous-chef Renan encerrando os trabalhos de hoje. E daqui a pouquinho eu volto com a programação da Mundo Livre. Fica comigo.
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7: Olá, já estamos de volta na programação da Mundo Livre, sua rádio de atitude. Comigo, Renan Zamelhante, fazendo companhia até as 3 da tarde com muita música boa. Quer ver só? Quem abre essa hora é o Lynyrd Skynyrd com Sweet Home Alabama. Aproveita! Música.

0: Tá aí na Mundo Livre, solzeira do Led Zeppelin, Rock and Roll. E antes você também ouviu o Punk Rock Ska do The Clash com I Fought the Law pra animar essa tarde gostosa de terça-feira, hoje 12 de maio. Agora são 1h19 e antes de chamar o break, quero te lembrar novamente da promoção Mundo Livre Sem Medo, que tá presenteando ouvintes com R$5.000, hein? 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Muito bem, seguimos em frente. Daqui a pouquinho tem System of a Down chegando aqui na programação da Mundo.
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0: Tá aí, Mundo Livre, Bon Jovi, você ouviu Keep the Faith, antes rolou também o Rapa com Auto Reverse e ainda Michael Jackson, Can't Beat It. Você está na sua rádio de atitude, então não sai daí que depois do break eu trago Pearl Jam e muito mais pra sua tarde.
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0: Mundo Livre, sua atitude sonora, fechando esse bloco com Legião Urbana, Geração Coca-Cola. Antes rolou também Blink-182, Stay Together for the Kids. E lá no comecinho, The Warning feat Carillion com Love to Be Loved. Agora é 1 hora e 58 minutos, 2 minutinhos para as 2 e eu volto já já com muito mais para você.
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0: Mundo Livre, sua atitude sonora. Estamos juntos aqui na sua sintonia favorita, curtindo essa tarde deliciosa de terça-feira. Eu sou o Renan Zamilian e trago agora pra você Alice in Chains com Man in the Box. Aproveita.

0: Tá aí nas ondas da Mundo Livre, Paulo Ricardo com Será, o cantor que é a atração aí da nossa corrida Mundo Livre, que acontece no dia 15 de agosto no Autódromo de Pinhais, que já teve virada de lote, hein? Então não perde tempo e corre lá garantir a sua inscrição. Enquanto você faz isso, a gente vai para um break rapidinho e na volta tem Oasis para você. Fica por aí.
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0: Muito bem, fechando essa sequência aqui na Mundo Livre, você ouviu os Ramones, I Wanna Be Sedated e antes The Strokes com Reptilia. Inclusive, a banda foi confirmada ontem como um dos headliners no festival Primavera Sound São Paulo, que acontece nos dias 5 e 6 de dezembro e que também conta com atrações como Gorillaz, Lily Allen e muito mais. Se você gosta desse rolê, já prepara o orçamento. Pausa rapidinha para um golinho de água e quem chega no próximo bloco é o Green Day. Não sai daí.
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0: Mundo Livre, sua atitude sonora. Você ouviu pra fechar esse bloco Third Eye Blind com Sam Charmed Life. E antes ainda rolou In Excess com New Sensation. É isso aí, novamente vou ficando por aqui. Mas amanhã eu tô de volta nesse mesmo horário, ainda no joguinho das cadeiras e me divertindo bastante aqui na companhia de vocês. Flávia Rocha já está a postos pra assumir a partir de agora. E a gente se encontra amanhã cedinho de novo. Um beijo pra você e até lá. Fui!
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3: Oiê, ótima tarde de terça-feira, 12 de maio, agora 3 horas em ponto. Por aqui agora comigo, Flávia Rocha, chegando na área pra te fazer companhia até as 8 da noite. Bora comigo, começa hoje ao som de Kiss, I Was Made For Loving You.

0: Mundo Livre, sua atitude sonora, Rockset, Fading Like a Flower, também rolou Cidade Negra, Querem Meu Sangue, Weezer, Hashpipe e Kiss, I Was Made for Loving You, começando com um beat lá em cima, com altos sons e boa energia por aqui. 3:15, 3:15, boa terça-feira, bora seguir juntos comigo já já, eu tô trazendo na área o nosso Mundo Livre Flow, com 10 sons direto.
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2: 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Não mudando muito o visual externo e nem interno, mas com mudanças que falam da eletrificação que a gente tanto conversa. Para começo de conversa, o carro que abre as portas para cima agora tem plataforma de 800 volts, fazendo com que ele consiga carregar mais rápido na maioria dos carregadores e com um tempo de 15 minutos até 80% se tiver bastante energia. Só que junto disso, a autonomia foi para 413 km pelo Inmetro, com um pouco mais de 80 kWh de bateria, mostrando mais um marco de eficiência energética em que carros com essa mesma capacidade de bateria antes faziam na casa de 370 quilômetros. 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

0: Mundo Livre, sua atitude sonora com AC/DC, a sonzeira rolou por aqui no Flow, You Shoot Me All Night Long. Guns N' Roses com Nothing, essa é nova da banda. Ainda Train, Hey Soul, Sister, Ira e Stone Temple Pilots. Nessa primeira metadinha do Mundo Livre Flow, que traz 10 sons sem intervalos. Agora 20 minutos para as 4, bora seguir então, tá chegando o Arctic Monkeys.
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0: Mundo Livre, sua atitude sonora, fechando essa edição do Flow. Pato Fu, Ando Meio Desligado, banda que se apresenta em Curitiba no próximo dia 22 de maio no Teatro Positivo, celebrando aí seus 30 anos de carreira, inclusive 30 anos do álbum Gol de Quem, que teve contracapa recentemente aí, né? Já está lá disponível na página podcasts do site mundolivrefm.com.br, também no nosso aplicativo, para você que quer ouvir de novo, de repente fazer o esquenta aí pro show do Pato Fu. Também aqui no Flow, Nirvana, Polly, Human League, Don't You Want Me e The Code Painted on My Heart. E o Flow volta ainda hoje com 10 sons direto às 7 horas da noite, agora 3h58. Boa terça-feira.
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0: aí na Mundo Livre, Colin Hay, Into My Life, cara que hoje à noite se apresenta em Curitiba com a banda Man at Work. Inclusive, esse som, Into My Life, possivelmente estará aí no set list do show, que começa às 21h no Igloo Super Hall. E eu trago mais informações daqui a pouquinho no Por Dentro do Mundo. Antes, por aqui, a gente curtiu Rolling Stones, Start Me Up, Surto, A Cera, agora 4h17.
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0: Mundo Livre, sua atitude sonora, Blur, Coffee and TV, Star Race, com essa sensacional canção One More Night in Nashville. Ainda The Verve, Bittersweet Symphony e a pedrada Enter Sandman com Metallica, começando essa sequência. 4h42. 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

0: P.O.D. aqui na Mundo Livre, Youth of the Nation, antes Crazy Town, som lá do fim dos anos 90, Butterfly, Depeche Mode, It's No Good, Pearl Jam, Even Flow, pra alegria da nossa ouvinte Marcela Forcadel, que mandou a fotinho por aqui, disse que tava esperando acabar o Pearl Jam pra ela descer do carro. Marcela Forcadel, nossa fanzaça de Pearl Jam, sempre ligada aqui na Mundo. Quem mais tava curtindo aqui? A Luana Teixeira, curtindo o som do P.O.D., disse que é muito nostálgico pra ela, a banda que ela ouvia muito na adolescência e fez viajar no tempo. Valeu, Mundo Livre, melhor rádio de Curitiba. Valeu, Luana. Bom, gente, tá chegando aqui o nosso Por Dentro do Mundo, sua revista no rádio com música e informação e a sua participação, claro, aqui pelo nosso WhatsApp, é já depois do break.
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13: Olá, uma ótima tarde para você que está com o Mundo Livre, sua atitude sonora. Agora são 5 horas e 8 minutos. Está começando o Por Dentro do Mundo, a sua revista no rádio. Nós falamos ao vivo direto da Expo Ingá 2026. Eu sou Everton Liberto e vou te acompanhar até as 10 horas da noite. Até as 7 tem o Por Dentro do Mundo, a sua revista no rádio. Hoje eu trago para vocês aí notícias do mundo da música, cinema, tecnologia. Tem curiosidades também. Vem comigo e é claro que eu já te convido para você mandar sua mensagem aqui pro nosso WhatsApp. Escreve para mim no 991442925. Bora então, já vou soltar o primeiro som aqui. Vem com Red Hot Chili Peppers, Californication, 5 e 10. Boa tarde para você.

0: Mundo Livre FM em sua atitude sonora. T-Rex, Get It On. Antes nós ouvimos Iron Maiden, Wasting Love, e Red Hot Chili Peppers também tocou, abrindo por dentro do mundo dessa terça-feira. Nós ouvimos aí Californication. Agora são 5h23, uma ótima tarde para você que está com o Mundo Livre, curtindo a sua atitude sonora nessa terça-feira, dia 12 de maio de 2026. 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Agora são 5h23, uma ótima tarde para você que está com o Mundo Livre, curtindo a sua atitude sonora nessa terça-feira, dia 12 de maio de 2026. 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Desde que a gente tá aqui na Expoingá, a gente tá 6. Agora são 5 horas e 24 minutos. A gente vai com notícia agora no Por Dentro do Mundo. Vamos falar do Pearl Jam, porque a banda confirmou o seu primeiro show desde a saída do baterista Matt Cameron. Mas ainda mantém segredo aí sobre quem assumirá o posto na batera da banda. O Pearl Jam será a atração do último dia do Ohana Festival 2026, que acontece em setembro, na Califórnia. O evento também terá apresentação de Billy Idol, Bad Religion, Pixies e Alabama Shakes. O vocalista Ed Vedder também vai fazer uma apresentação especial na abertura do festival com o projeto Ed Vedder and Friends. O show vai marcar então o retorno oficial da banda aos palcos depois da saída de Matt Cameron, que deixou o grupo em julho do ano passado, depois de 27 anos de Pearl Jam. Desde então, os fãs aí aguardam a definição do novo baterista. Em entrevista recente, o guitarrista da banda, Mike, ele revelou que a banda ainda não encontrou um substituto oficial. Mesmo sem anunciar, né, quem vai estar na bateria, o retorno do Pearl Jam aos palcos aumentou a expectativa dos fãs sobre novas turnês e até um possível álbum inédito. A gente fica aí torcendo, né? Com certeza algo novo deve vir aí pela frente, se depender dos caras do Pearl Jam, com certeza. Agora são 5 horas e 26, daqui a pouquinho tem mais Por Dentro do Mundo. Eu volto já já, não sai daí.
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0: Mundo Livre, agora são 5h28. 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

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Engenheiros do Havaí era um garoto que, como eu, amava os Beatles e os Rolling Stones. Antes, a gente ouviu também Foo Fighters, Unconditional, e essa última aí, Ariane Shine Happy People. Agora são 5h44, uma ótima tarde para você que está com o Mundo Livre. Essa é sua atitude sonora e eu sou Everton Liberto, tô contigo até às 10 horas da noite. Até às 7, tenho Por Dentro do Mundo, a sua revista no rádio. A gente vai de notícia agora e vamos falar dos Rolling Stones. Eles não devem sair em turnê em 2026, não, hein? A informação foi confirmada pelo guitarrista Keith Richards, que afirmou que a banda está totalmente focada no novo trabalho, o álbum Foreign Tones. Em entrevista ao Associated Press, Richards disse que o grupo terminou o disco recentemente, que por enquanto a prioridade é pensar nos próximos passos, deixando qualquer possibilidade de shows para o futuro. A declaração reforça que a banda segue ativa e também aumenta a expectativa dos fãs para um possível retorno aos palcos em 2027. Entre os rumores mais fortes está uma participação no tradicional Glastonbury Festival. Na última semana, os Stones divulgaram detalhes do álbum novo, que está previsto aí para julho e que terá participações especiais de Paul McCartney, Robert Smith, Steve Winwood e também o saudoso baterista Charles Watts. Muito bom, a gente fica aguardando aí, né? Esse novo álbum, inclusive o som novo dos caras, a gente já tocou aqui no Por Dentro do Mundo, que também foi lançado junto com esse anúncio aí do novo álbum. Agora são 5h44, ó. Deixa eu mandar um alô especial aqui pro Gilter, ele que tá na sintonia, curtindo a Mundo Livre pela internet, mandou aqui o print do site. Boa, valeu demais, Gilter, um abraço aí, obrigado pelo carinho de sempre. A Suzana tá aqui na sintonia, tudo bem, Suzana? Uma ótima tarde. Ah, quem mais? Começamos muito bem, Everton, belas músicas. É a Fernanda Costa que mandou a mensagem dela, cheia de carinho, valeu demais. A Michelle

0: Está curtindo a Mundo Livre de Mandaguari. Ela quer pedir uma música aqui dos Ramones, Poison Heart, e está oferecendo para todos os ouvintes. Valeu demais. Um abração para você, minha querida. O Michel também está curtindo a Mundo Livre de Iguatemi também. Esse é Iguatemi. Quem mais está por aqui? Eu recebi uma visita aqui, inclusive, à tarde, gente, da Vanessa. É, a Vanessa Maiante, ela veio aqui na rádio à tarde, tirou foto com a gente, brincou aqui no, na nossa máquina de ursinhos. Então eu já aproveito que eu lembrei dela e te convido para passar aqui na Expoingá e brincar com a gente também aqui nas brincadeiras do nosso stand, do nosso estúdio, além da nossa máquina de ursinhos de prêmios. Tem também o palco Mundo Livre, onde rola música ao vivo. Você pode tirar foto nesse palco e concorrer a diárias lá pro Jurema. É, eu te dou os detalhes daqui a pouquinho, ou qualquer coisa, acesse o nosso Instagram, que lá tem tudo direitinho para você ficar por dentro de como fazer para tentar levar esse presente. Mas fato é que a gente tá com tudo aqui na Expoingá 2026 até domingo, dia 17. Nós estamos por aqui e queremos muito conhecer você, dar um abraço, tirar aquela foto, beleza? Eu vou de break agora, daqui a pouquinho tô voltando com muito mais sons. Não sai daí, porque no próximo bloco a gente já vai curtir som dos Ramones.
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0: Mundo Livre, agora são 5h49. 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

0: Atitude Sonora, Days of the New, The Downtown. Antes teve Kid Abelha, Lágrimas e Chuva. Ramones também tocou I Don't Want to Grow Up. E ainda teve... Bom, foi só isso mesmo, né? Esse bloco foi só isso. É, mas tem muito mais pela frente, tá? Passou rápido demais, né? Agora 6:03. Uma ótima tarde pra você que está com o Mundo Livre. Já comecinho de noite. Começa a cair a noite aqui em Maringá. E tá aquele friozinho. Não tá igual ontem, né? Nesse momento em Maringá, 18 graus. Mas tá aquele friozinho. A temperatura já começa a cair também. A gente vai de notícia agora aqui no Por Dentro do Mundo. No... Deixa eu pegar aqui a notícia pra gente conversar sobre o Eric Clapton. É o guitarrista e cantor Eric Clapton. Ele precisou encerrar um dos shows antes do previsto, após ser atingido por um objeto arremessado da plateia durante a apresentação em Madrid, na Espanha. O incidente aconteceu logo depois da música Cocaine no Movistar Arena. Segundo relatos publicados em um site dedicado ao artista, um disco foi lançado em direção ao palco e acertou no peito de Eric Clapton enquanto ele deixava a apresentação. Vídeos que circulam nas redes sociais mostram o momento em que o objeto, aparentemente uma capa de vinil, atinge o músico. Apesar do susto, Eric Clapton não ficou ferido, mas aí ele ficou pistola e decidiu encerrar o show sem retornar ali pro tradicional bis. Mesmo após o episódio, o artista mantém a agenda de apresentações para esse ano. Clapton está confirmado, inclusive, como atração principal da noite de encerramento do festival Heritage Live, que acontece em agosto na Inglaterra. Tá aí, negócio de ficar arremessando coisa do palco, né? Pô, isso aí já é chato demais, né? Agora são 6:05. Rogério Carlos tá aqui na sintonia, participando Por Dentro do Mundo. O Leandro Everton, frio já foi embora, rapaz, ó. Amanhã e quinta, teremos aí temperaturas mínimas baixas ainda. Amanhã, por exemplo, mínima de 8 e na quinta, mínima de 11 graus. A máxima já passa dos 20. Só que na sexta-feira, deve voltar a chuva aqui para Maringá, tá? Sexta, sábado e domingo teremos chuva, mas nada de frio. Então essa é a boa notícia por enquanto, viu, Leandro? Um abração aí para você. Agora são 6:05. Tem outro alô para enviar aqui para a galera de Itambé. Felipe do quiosque do Bulão de Itambé tá aqui pedindo um Nirvana ou um Pearl Jam. Boa, tá anotado aqui o pedido, viu, Felipe? Um abraço aí pra você e pra galera de Itambé. O João Paulo também aqui na sintonia manda um alô pro pessoal da CLT Diesel. Estamos ligados o dia inteiro na Mundo Livre. Boa, abração pra todo mundo então. Galera da CLT Diesel. A Suzana tá pedindo aqui um alô pra Aline, que é enfermeira da família. Ô Aline, um beijão pra você, obrigado pela participação, viu? O Rogério Borges está por aqui, ainda bem que a Mundo Livre ajuda a gente no trânsito. É esse horário realmente bastante complicado, o trânsito fica mais intenso e a Mundo Livre faz a trilha sonora no seu trajeto, viu? Valeu demais, Rogério, um abraço aí pra você. Eu vou encerrando já a primeira hora do Por Dentro do Mundo e daqui a pouquinho a gente vai conferir qual que foi a música mais curtida do dia por vocês no aplicativo da Mundo. Tô falando do Replay, não sai daí que eu volto já.
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3: E voltamos, 6 horas e 13 minutos, uma boa noite de terça-feira para você que está com o Mundo Livre, sua atitude sonora. Eu sou Everton Liberto e até às 10 horas da noite é comigo aqui na Mundo Livre Maringá. Agora tem o replay chegando, bora dar um confere, bora.
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3: Hoje com Duran Duran, Ordinary World.

0: Mundo Livre, sua atitude sonora, sonzeira do Black Sabbath, Iron Man. Antes, The Police com Don't Stand So Close To Me e Duran Duran, Ordinary World, a música mais curtida do dia por vocês no aplicativo da Mundo. Agora a gente vai de notícia por aqui, porque uma discussão envolvendo dois restaurantes italianos aqui no Brasil abriu um debate nas redes sociais sobre os limites do registro de marcas na gastronomia. Eu vou explicar essa história para vocês, tá? Tudo começou depois que um deles publicou uma mensagem afirmando ter recebido uma notificação do outro restaurante que diz possuir o registro da marca Rondelli, isso no INPI, e pede que o termo deixe de ser usado em cardápios e materiais de divulgação. O episódio levantou uma discussão jurídica, afinal, um restaurante pode registrar o nome de uma massa tradicional italiana e impedir que outros restaurantes ou empresas utilizem o termo? Segundo especialistas em propriedade intelectual, o nome Rondelli realmente possui registro ativo no Brasil na categoria de massas alimentícias. Porém, há divergências sobre o alcance dessa proteção. Para alguns especialistas, o registro garante exclusividade comercial da marca. Já outros defendem que Rondelli é um termo de uso comum na gastronomia italiana e, por isso, não poderia impedir restaurantes de utilizarem o nome em cardápios. Mas que coisa, já pensou, hein? Rondelli, a gente, né, fala muito sobre um prato, né? O que é um rondelli, né? Uma massa, um rondelli. Aí não poder usar realmente complica a vida dos restaurantes, hein? Vamos ver aí o que vai dar. Agora são 6 horas e 28 minutos. Seguimos por aqui falando ao vivo da Expoingá 2026. Até o dia 17 de maio nós estaremos por aqui transmitindo ao vivo e você é mais que convidado, você é mais que convidada. Se vir aqui na Expoingá, pô, passe aqui no stand da Mundo Livre FM. Estamos transmitindo ao vivo aqui todos esses dias e o mais legal é poder conhecer vocês, tirar foto, tem prêmios também, brindes aqui no nosso stand, é só passar e dar aquele oi pra gente, beleza? Eu vou fazer um intervalo agora e daqui a pouquinho eu volto com muito mais sons aqui pro seu comecinho de noite de terça-feira, não sai daí!
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0: Mundo Livre, sua atitude sonora, som do Skank, Vou Deixar. Antes teve Stone Temple Pilots com Interstate Love Song e U2 também tocou Sunday Bloody Sunday. Agora são 6h47, bora de notícia aqui no Por Dentro do Mundo, uma ótima noite para você que está na sintonia. E a empresa chinesa Unity Robotics apresentou um robô pilotável que parece ter saído de ficção científica. Gente, o vídeo é impressionante. Batizado de GD-01, o equipamento consegue alternar entre locomoção humana, sobre duas pernas, e um modo de quatro patas. Segundo a companhia, este é o primeiro mecha transformável produzido em massa no mundo. O robô foi desenvolvido para transporte civil, pesa cerca de 500 quilos, com o piloto a bordo e custa aproximadamente 3 milhões de reais no mercado chinês. Vídeos divulgados pela empresa mostram o GD-01 caminhando em posição humanoide, derrubando uma parede de tijolos e depois mudando automaticamente para o modo quadrúpede. O lançamento reforça o crescimento acelerado da indústria chinesa de robôs humanoides. Dados da consultoria Ondia apontam que empresas da China respondem por quase 90% das vendas globais do setor em 2025. Enquanto fabricantes chineses entregaram milhares de unidades no último ano, empresas americanas como Tesla, Figure AI e Agility Robotics também operam em escala, só que bem menor quando comparado ao mercado chinês. Realmente, esse robô, gente, ele é grandão ali, tem acho que uns 2 metros de altura, é bem grandão. E esse vídeo está disponível no site do G1, dá uma olhadela lá. Agora a gente vai para um intervalo e eu volto daqui a pouquinho com muito mais sons. Uma ótima noite para você que segue com o mundo.
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0: Mundo Livre FM, sua atitude sonora. Tá aí som da Alanis com Hey My Pocket. Antes nós ouvimos clássico dos Beatles com Hey Jude. Agora são 7:02. Tá na hora de encerrar o Por Dentro do Mundo. A sua revista no rádio vai ficando por aqui, mas amanhã às 5 da tarde tem mais programa pra gente conversar bastante, vou trazer as principais notícias do mundo da música, cinema, tecnologia e muito mais. Só que antes de encerrar, deixa eu mandar um alô especial aqui pro Roberto Tupan, ele que tá aqui na Mundo Livre. Ele escreveu assim: Everton, hoje é dia de expô, mas vou de academia. Faz a minha vez aí, pede um X gordura. Rapaz, eu vou daqui a pouquinho então no X gordura, hein? Pode deixar. Valeu demais, Roberto, um abraço. Um alô especial pra Tati Ferraiol. Oi, Tati, tudo bem? Um beijo pra você. Ela é a mãe da Ana Clara e da Maria Vitória. Ela escreveu que a sensação agora lá no carro é ouvir o rádio, né, no carro, e esperar pra ver qual vai ser a próxima música. Boa! Pô, essa brincadeira é legal, hein? Tati, um beijão pra vocês todas aí. Gilter também tá por aqui. Deixa eu mandar um alô especial aqui pra Bianca e pra Lívia, né? Pras filhas do Gilter, aí sim. Valeu demais. O Ricardo Heine também na sintonia. Ótimo comecinho de noite pra você. Quem mais? Quem mais? O nosso querido ouvinte, deixa eu pegar o nome dele aqui, é o Wanderson. Ele, participando aqui, mandou um alô, pediu pra mandar um alô pra galera da Dinassis. Da Dinassis, acho que é isso que se pronuncia, Dinassis. Galera, até às 20 horas trabalhando hoje na ativa, curtindo o Mundo Livre. Valeu demais, então, Wanderson, e pra toda a galera da Dinassis. O Cleiton Tadeu também participando aqui do Por Dentro do Mundo. Chegou agora há pouquinho, tamo junto, meu querido. Agradeço demais a participação de todos vocês aqui pelo 991-44-2925. Pode continuar participando, tá? O Por Dentro do Mundo terminou aqui. Volta amanhã às 5 da tarde, mas eu, Everton Liberto, tô com vocês até às 10 horas da noite, falando ao vivo da Expoingá 2026. Já, a gente volta por aqui com o Flow, hein? Tá preparado? Tá preparada? Tá chegando aí aquela sequência com 10 sons diretaços.
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0: Mundo Livre, 7:04 agora. 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

0: Mundo Livre, sua atitude sonora da The Killers, Somebody Told Me. Antes teve Alex Warren com Ordinary. O Rapa também tocou Anjos e Natalie Imbruglia, Tord. Você está ouvindo Mundo Livre Flow, 10 sons na sequência. E a gente continua agora muito bem ao som de Aretha Franklin, Chain of Fools.
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0: Mundo Livre, sua atitude sonora, som do live, The Dolphins Cry. Antes teve The Doors com People Are Strange, ainda Capital Inicial, Natasha. Você ouviu 10 sons na sequência, esse é o Flow que volta amanhã às 6h20. Seguimos juntos por aqui até às 10 horas da noite, eu volto já já com muito mais sons.
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0: Duran Duran. Antes nós ouvimos Tijuana, Tropa de Elite. Ainda teve Queen, Another One Bites the Dust. Paramore foi a primeira desse bloco. Nós curtimos Misery Business. Agora são 8h04, uma ótima noite de terça-feira para você que está com o Mundo Livre. Essa é sua Atitude Sonora. Seguimos juntos por aqui até as 10 horas da noite com muita música no seu rádio. Nós falamos ao vivo direto da Expo Ingá. Até domingo estamos por aqui, hein? Estamos por aqui com o estúdio ao vivo, transmitindo desde por dentro do mundo até as 10 horas da noite com muita informação, muita música. E é claro que você pode passar aqui pelo nosso estúdio, conhecer a gente, conversar. Tem brincadeiras rolando, inclusive, aqui no nosso stand. Nós estamos com uma máquina de ursinhos, com ursinhos, evidentemente, mas também com prêmios da Mundo Livre FM, vários presentes. Você pode chegar por aqui e seguir a Mundo Livre FM no Instagram. Se você já segue, automaticamente já pode brincar. Se ainda não segue aqui na hora, você já pode fazer isso e participar das nossas brincadeiras. 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Agora são 8h04. Agradeço demais a sua companhia. Tô indo pro intervalo. Já já eu volto com muito mais sons e mais uma hora de Atitude Sonora no seu rádio. Volto já!
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0: Mundo Livre, agora são 8 horas e 5 minutos. 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
0: Bora nessa, Maringá! Uma ótima noite de terça-feira para você que segue com o Mundo Livre. Essa é sua Atitude Sonora, eu sou o Everton Liberto. Tô contigo, até as 10 horas da noite. Tem Pearl Jam chegando agora e depois tem Nenhum de Nós. Música.

0: 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Tá aí Rolling Stones com Jumping Jack Flash. E antes teve Nenhum de Nós, Astronauta de Mármore.
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0: 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Blink 182 com All the Small Things. Antes nós ouvimos Legião Urbana, Quase Sem Querer. ABBA também tocou por aqui, Dancing Queen. E ainda teve Red Hot Chili Peppers com Tell Me Baby. Você tava aí dançando enquanto tocava o ABBA? O Marcião, nosso operador de áudio aqui, disse que tava dançando lá no estúdio, hein? Ah, não aguentou não, né? Muito bom, hein? Mundo Livre arrebentando aqui da programação da sua noite de terça-feira, hoje, dia 12 de maio de 2026. Os portões da Expoingá estão abertos. Movimento aqui no pavilhão Unimed, bastante grande agora. Se você for passar aqui pela Expoingá, não deixe de vir no pavilhão Unimed, que é onde está a Mundo Livre FM, naquele lugarzinho de sempre, logo na entrada do pavilhão. A gente está por aqui te esperando com brincadeiras, vários presentes e, claro, aquela atitude sonora de sempre. Agora são 8h41, daqui a pouquinho eu tô voltando com muito mais sons. Preparei que próximo bloco tem Linkin Park, tem ainda Titãs, tá demais, tá? E eu volto já já. E é isso aí. 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

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Tá aí, som dos Titãs. Antes nós ouvimos Rush com Tom Sawyer. Ainda teve Linkin Park com Numb Faith No More. Também tocou nesse bloco epic. Agora são 9:01. Uma ótima noite pra você que está sintonizado aqui na Atitude Sonora. Nesse momento em Maringá, 15 graus. Nessa quarta-feira e durante a madrugada, as temperaturas devem bater os 8 graus de mínima. Então a galera que tá andando aqui agora na Expo Ingá, tá todo mundo bem agasalhado, aquela blusa bem grossa, a galera de bota também, as mulheres usando bota, né? A gente sabe que chega a Expo Ingá, as botas chegam junto aqui em Maringá, que maravilha, né? Muito legal o estilo, a gente gosta, esse estilo Expo Ingá, né? Pô, isso é legal demais, isso é muito bom. E inclusive, se você for vir aqui na Expo Ingá, não deixe de visitar o stand da Mundo Livre. Nós estamos aqui na entrada do pavilhão Unimed. Quando você vem ali pela entrada principal, a da Avenida Colombo, passou pelas roletas ali, do lado direito, subindo ali no pavilhão, nós estamos aqui, tá bom? Te esperando pra você brincar aqui na nossa máquina de presentes, pra você tirar foto no nosso palco. A gente tá por aqui te esperando, beleza? Agora são 9:02, a gente vai fazer um break agora.